a gente. Obrigado, viu, Val? Excelente noite de segunda-feira pra você, uma ótima semana. O Valdecir Rodrigues também tá passando por aqui, já desejou pra gente uma excelente noite, pra você também, viu, Valdecir? Já já eu volto pra gente abrir mais uma hora de música, segunda hora de músicas do Clássicos desta segunda-feira. E olha, tem muita música boa. Continue conectado aí.

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uma semana de bênçãos, uma semana maravilhosa para todos nós. Que assim seja, né? O Luiz Vargas também está passando por aqui. Um abraço para você, Luiz. Daqui a pouco eu volto. Tem mais músicas para você curtir nessa noite de segunda-feira aqui no Clássicos da Morena FM. Fica por aí.

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Love. A primeira versão dessa música, né? I'm Not In Love. Isso que fez um grande sucesso. Década de 80, 70, 80 e também nos anos 90. Várias regravações. Bom, agora são 8 horas e 56 minutos. Vamos de música e vinho e já já eu volto pra gente encerrar a nossa edição do Clássicos desta segunda-feira. Fica ligado aí.

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2: Olá, ouvinte da Rádio Easy. Seja muito bem-vindo ao Música e Vinho de hoje. Nossa taça de conhecimento da vez será sobre a uva Nebbiolo. Uma uva com forte presença no Piemonte, onde encanta nos famosos Barolos e Barbarescos. Nestes terroirs, os vinhedos estão sujeitos a uma neblina de outono, e deste fenômeno natural se deu o batismo dessa uva, Nebbiolo, que vem de neblina, uma uva de maturação lenta, bem resistente a fungos. Os vinhos normalmente apresentam coloração não muito intensa, sendo bem translúcidos. Mas não pense que a coloração deste vinho remete à leveza. Os aromas florais, frutos vermelhos, couro e especiarias são características deste vinho. Em boca, os taninos estão bem presentes, com alta acidez e teor alcoólico mediano. Um vinho que pode resistir de forma sublime ao envelhecimento. Para combinar com alimentos, os taninos pedem uma gordura. A cozinha italiana é difícil de errar. E a clássica combinação com trufas é de verdade sublime. Carne com boa gordura, embutidos em geral, queijos como brie e o queijo grego feta e o parmegiano reggiano são combinações certeiras. Deixe sua sugestão de tema para o Música e Vinho lá no meu Instagram, @jonas.sommelier. Será muito bem-vindo. Fique agora no Música e Vinho com Julio Iglesias, Crazy.

0: Tá chegando a Voz do Brasil e eu volto 22 horas com o Easy Night. Um grande abraço e até logo mais. Tchau, tchau.
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3: Chegando, noite de segunda-feira, 20 de julho. É um prazer fazer parte da sua noite. A partir de agora tem Easy Night aqui na sua Morena FM. Vamos juntos até a meia-noite.

A temperatura? Campo Grande registra agora 23 graus de temperatura, umidade relativa do ar 67%. Essa semana aí tem uma pequena previsão de chuva, né? Lá para quarta-feira, quinta e sexta também. Amanhã, máximas aí de 32, mínima 22 graus. Quero convidar você para participar e interagir com a Morena FM através do nosso WhatsApp, que é o 99941-0107. Aumenta aí o seu volume. Está começando o Easy Night.

Esse é o Mestre Djavan, um amor puro, versão ao vivo aqui no Easy Night. Tivemos Olivia Dean, Duran Duran com Ordinary World e a primeira Sacrifice ao som de Elton John. 999-410-107, pode participar à vontade, viu? Já, mais um super bloco pra você curtir, fica aí.

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Esse é o som de Adriana Calcanhoto, fechando mais um bloco aqui no Easy Night. Devolva-me. Tivemos Michael Learns to Rock, Pink, A Million Dreams, Maria Gadu, Chimbalaê, Ahá com Stay on This Road. E ainda Ellie Goulding com Love Me Like You Do. Essas foram as canções desse bloco aqui no Easy Night. Para você participar

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Então, Morena FM, arroba Morena FM 107, Instagram e também no Facebook. Tem bastante conteúdo, vale a pena você conferir. Já já tem mais um bloco nessa hora do, nessa primeira hora do Easy Night. Fica conectado com a gente aí. Continue aí.

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Bora NFM, Rádio Izzy, o som de Bryan Adams, Everything I do it for you. Fechando a primeira hora de músicas do nosso Easy Night de segunda-feira, 20 de julho. Muito obrigado pela sua audiência, você que tá aí pelas ruas da cidade levando a morena de carona no seu carro, muito grato pela companhia, viu? Você que tá ouvindo pelo aplicativo, pelo site, pelo dial sintonizado em 107.1.

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da poesia de Charlie Brown Jr., o grande chorão. Deixando aí com Céu Azul, Beatles, Something, Benz Brothers, Let Me Out. E ainda Dire Straits com Ticket to Heaven. Mais um intervalo rapidinho e a música volta em instantes.

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Esse é o som da incrível Legião Urbana, quase sem querer, deixando mais uma super sequência aqui no Easy Night. Tivemos Jason Mraz com 93 Million Miles, Kate Tunstall, Johnny Rivers e ainda Alicia Keys nessa bela canção Empire State of Mind. Agora são 11h45. Já eu volto com o último bloco do Easy Night desta segunda-feira. Já vou adiantar pra você que a primeira vem com Fred Mercury, com Montserrat Caballé, How Can I Go On. Fica ligado aí pra você não perder.

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Tina Turner, I Don't Wanna Fight, aqui na sua Morena FM. Agora são 11:55. Chegando aí ao finalzinho de mais uma edição do Easy Night, a primeira da semana. Hoje, segunda-feira, 20 de julho. Quero agradecer a você, super fã da Morena FM. Muito obrigado pela companhia nessa segunda-feira, viu? Amanhã tem mais, a partir das 19:30, no Clássicos da Morena FM. E também mais uma edição do Easy Night.

descanso. Fique bem. Vou deixando a última de hoje. O som do Mr. Mister Broken Wings. Para fechar com chave de ouro a nossa edição do Easy Night. Até amanhã. Tchau, tchau.

o dia mais triste do teu futuro não seja pior que o mais feliz do teu passado. Que o teto nunca caia sobre ti e que os amigos debaixo dele nunca partam. Que sempre tenha as palavras cálidas em um anoitecer frio e uma lua cheia em uma noite escura. E que um caminho se abra sempre à sua porta. Que vivas 100 anos, com um ano extra para arrepender-te. Que o Senhor te guarde em suas mãos e não aperte muito seus dedos. Que teus vizinhos te respeitem, que os problemas te abandonem, os anjos te protejam e o céu te acolha. E que a sorte das colinas celtas te abrace, que as bênçãos de São Patrício te contemplem, que os teus bolsos estejam pesados e o teu coração leve. Que a boa sorte te persiga e a cada dia e cada noite tenhas um muro contra o vento, um teto para a chuva, bebida junto ao fogo, risadas que consolem aqueles a quem amas. E que teu coração se preencha com tudo o que desejas. Que Deus esteja contigo e te abençoe. Que vejas os filhos dos teus filhos. Que o infortúnio te seja breve e que te deixe cheio de bênçãos. Que não conheças nada além da felicidade desse dia em diante. Que Deus te conceda muitos anos de vida. Com certeza, Ele sabe que a terra não tem anjos suficientes. E assim seja a cada ano, para sempre. Para sempre.

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3: Bom dia para você, excelente manhã de terça-feira, 21 de julho. Eu sou o Celso Costa com você a partir de agora até as 10 da manhã, aqui na sua Rádio Easy, começando a nossa edição do Happy Day com Culture Club.

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é sempre melhor, né? Johnny Cash, Cats in the Cradle. Agora 5 horas e 30 minutos, hora perfeita para falar do clima, né? 21 graus nesse momento, umidade do ar em 70%, céu limpo com períodos nublados. Temperatura máxima para hoje, 31 graus. É o último dia de calor mais intenso, tá, gente? Dia de sol com algumas nuvens e névoa ao amanhecer, a popular neblina. Noite com poucas nuvens. Isso é o final do dia de hoje. Máxima, como eu falei, 31 graus. A mínima nesse momento de 21 graus, tá? O sol vai nascer daqui a pouquinho às 6h13 e fica por aí até às 5h16. A lua é crescente. Boa. Amanhã, quarta-feira, temperatura mínima de 20 graus, máxima de 29, sol com muitas nuvens durante o dia, períodos de céu nublado. Noite com muitas nuvens, mas ainda a previsão de chuva de amanhã caiu, tá? E a previsão de chuva para quinta-feira, que era de em torno de 20 milímetros, caiu para 8 milímetros. Com chuva rápida durante o dia e durante a noite, com temperatura mínima de 17 graus. Sexta-feira a temperatura fica mínima de 18 e máxima de 27, ou seja, aquele friozinho que provavelmente passaria por aqui, pelo jeito, vai dar a volta. Que maravilha. Alacate, continuando nosso Rap Day até às 6h30.

Morada FM Titãs. Marvin Titãs, em Campo Grande, 29 de agosto. Que Titãs, tá o Bonnie Pointer e muito mais música de qualidade pra você nessa manhã de terça-feira, dia 21 de julho, Dia Nacional do Garimpeiro. Oficializada, né, em 2008, essa data. Também dia em memória dos mortos da Marinha em Guerra, dia do dançarino e dia da dança do salão. Isso é mais pro Rio de Janeiro ali, né? A comemoração mais carioca. Mundialmente é interessante o dia de hoje. Eu tenho Dia Mundial do Cão. Ele foi instituído em 2004 para celebrar o companheirismo, incentivar também a adoção responsável, né? Com várias e várias situações, nossos bichinhos, nossos cachorrinhos. Nossas cachorrinhas, os bichinhos que a gente gosta tanto, nossas companhias, né? Eu tenho três só, viu? Só três. Quem nasceu no dia 21 de julho foi Cat Stevens. Nasceu em 1948, completa 78 anos hoje. Ícone do folk, do soft rock dos anos 70. Conhece muito Cat Stevens, né? Inclusive toca muito aqui na nossa programação e que bom. A cantora Amelinha também nasceu em 1950, no dia 21 de julho. A Amelinha foi um dos ícones, né? Das vozes femininas mais potentes da MPB. Ela trouxe a música nordestina para apresentar para todo o Brasil. Quem faz aniversário também esteve na Copa. É o Robbie Williams. Aliás, o Robbie Williams, não que esteve na Copa, o Robbie. É o Robin Williams, o ator, faz aniversário também no dia 21 de julho. Ele faleceu em 2014, né, há 12 anos atrás. Mas teve uma carreira artística muito relevante, o Robin Williams. Não o Robbie, o Robin.

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0: Morena FM, Sugar Ray com Every Morning, no nosso Rap Day, Suzy 4, Chris Norman com Stubborn, também ouvimos Robin Gibb, Boys do Fall in Love, um dos clássicos, acho que é o maior sucesso do Robin Gibb na carreira solo, né? Fora dos Bee Gees. 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

0: Daryl Hall, John Oates, Says and Soul. Última do Happy Day de hoje, porque já já tem primeira página.
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Se eu fosse Deus. Certo dia li uma poesia cujos versos se referiam à hipótese de um ser humano ser Deus por uma semana. Se eu fosse Deus, escreveu o poeta, um minuto seria suficiente para tomar uma única decisão. Na qualidade de Deus, chamaria o meu anjo secretário e ditaria um artigo da minha lei. Artigo 1º. A partir deste instante, ficam abolidos o desamor, a injustiça, a doença, a ignorância, a guerra e a morte. Certamente muitos de nós, como o poeta, faríamos a mesma determinação, eliminando para sempre a miséria, o desamor, a injustiça, a doença, a ignorância, a guerra e a morte. Mas se observarmos bem, veremos que Deus, que é a inteligência suprema do universo, já decretou isso nas suas soberanas leis. É só uma questão de tempo e obediência para que essa situação se torne realidade. Isso porque o Criador, que é a sabedoria suprema, não pode violentar o livre-arbítrio de seus filhos, impondo uma perfeição que ainda estamos longe de alcançar. Se Deus nos tivesse criado perfeitos, nenhum mérito teríamos para gozar dos benefícios dessa perfeição. Onde estaria o merecimento sem a luta? Além disso, a desigualdade existente entre as criaturas é necessária às suas personalidades. Tudo isso colaborando com a harmonia do universo. Cada um dos seres humanos é único, tem suas próprias qualidades. Por isso mesmo, cada um de nós tem missões diferentes sobre a Terra, conforme os graus de evolução em que nos encontramos. Somente nos cabe fazermos a nossa parte para que, um dia, a Terra seja um planeta ideal, onde reinem a paz e a felicidade. Todos fomos criados simples e sem nenhum conhecimento, mas todos temos como destino final a perfeição. Só depende da nossa vontade e os nossos posicionamentos. E essa vontade também inclui a busca das verdades que regem a vida, ou seja, as leis divinas. A miséria, o desamor, a injustiça, a doença, a ignorância e a guerra são problemas criados por nós mesmos. Portanto, não precisamos ser Deus para abolir todas as misérias que nos causam dor e sofrimento. Basta que queiramos, que nos empenhemos para isso, que estabeleçamos uma corrente firme, dando-nos as mãos, todos nós, com esse único propósito. Nós podemos, juntos, construir um mundo melhor.

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1: Pronto, bom dia, tudo bem com você? 6h30 da manhã desse dia 21 de julho e nós estamos começando aqui a primeira página de hoje. Você estava ouvindo aí o Paulo Vaz falar sobre perfeição, né? Se você ouviu com muito detalhe, com muita atenção, né, essa mensagem que sempre antecede o primeira página e que dá uma chacoalhada em todos nós, né, esse momento de reflexão, você deve estar aí pensando, será que eu sou mesmo perfeito ou que estou em busca mesmo desta perfeição? Com todas as qualidades que vocês têm e com todos os defeitos que vocês têm, é assim que cada um de nós traçamos a nossa vida. É assim, ninguém é perfeito por completo, não. A gente vai falhar, a gente vai errar, a gente vai reconhecer o nosso erro, a gente vai mudar, a gente vai transformar a nossa vida em busca, sim, da perfeição. Se ela vai ser atingida da sua forma integral, não sei te dizer, é difícil, né? Mas a gente tem que viver nessa constante busca, sim, para que a gente possa ser o mais perfeito possível nesse mundo da Terra, fazendo o bem, fazendo coisas boas, sendo gentil, sendo amável, tendo empatia, sendo educado. A gente transforma o mundo com educação, minha gente. E essa é a palavra de hoje, tá? Que eu queria destacar, educação, e tantas outras que vêm a partir disso. Pode chegar mais, hoje estarei aqui com você, Celcinho me dando apoio, Vivi pelas ruas da cidade e sempre com você, também nos ajudando a construir esse primeira página de todos os dias por aqui. Você tá na Morena FM 107,1, dia maravilhoso, já com aquela temperatura bem agradável do início da manhã, mas pode esperar que sim, os termômetros subirão hoje até próximo dos 30 graus, agora tá fazendo 22 e eu vou chamar a Amanda Raíssa daqui a pouquinho. Vou trazer um resumo dos nossos destaques a partir de agora para você. Vamos lá. A justiça limitou os poderes da intervenção no consórcio Guaicurus, responsável pelo transporte coletivo de Campo Grande. Decisão suspende parte das regras definidas pela primeira instância e vale até o julgamento do recurso pelo tribunal. É um assunto aqui da rádio para daqui a pouco, para que a gente possa trazer todos os detalhes para você. Você vai entender mais. Empresários e lojistas do centro de Campo Grande se reuniram com representantes da prefeitura para cobrar melhorias para a região. Entre as principais reivindicações estão mais segurança e soluções para o estacionamento. Polícia apreende comboio com carga milionária, 8 veículos carregados com mercadorias de origem estrangeira durante uma operação na MS-162, em Maracaju. Dupla rouba a joalheria do interior e é presa antes de voltar para Campo Grande. Tribunal Superior Eleitoral divulgou dados sobre o eleitorado de Mato Grosso do Sul. O estado ultrapassou a marca de 2 milhões de eleitores aptos a votar nas eleições deste ano. Nós, mulheres, somos a maioria. Vivian Krajewski, que chega para cá para bater um papo comigo logo nos primeiros minutos do Primeira Página. Inicialmente, sobre o trânsito. Bom dia para você.
2: Oi, Bruna, bom dia para você, para o Celso, um ótimo dia aos nossos ouvintes. Eu parei agora aqui na 14 de julho, ainda está bem tranquilo por aqui, como em toda a extensão, mas já tem um certo fluxo na Avenida Mato Grosso, isso no cruzamento com a Rui Barbosa, no sentido Parque dos Poderes. Olha, eu acabei de passar na Avenida Rodolfo José Pinho, lá a única interdição está ali na rotatória, porque ela será removida, só que o entorno dela dá para trafegar tranquilo, porque o fluxo tá normal por lá, Bruna. E claro que já eu trago mais informações do trânsito para vocês.
1: Vivi, os patinetes ganharam espaço em Campo Grande. A gente tá falando sobre eles aqui há mais de 2 semanas. Só que eles ainda levantam dúvidas sobre segurança, fiscalização e acessibilidade, né?
2: Exatamente, Bruna. Eu até estou aqui em frente de dois, aqui na Avenida Fernando Correia da Costa, com a 14 de julho. Hoje é muito fácil de encontrar eles, eles estão disponíveis em vários pontos aqui do centro. Quase toda esquina a gente se depara com um, não quase, né? Mas tem vários pontos que a gente encontra. A primeira vez que eu me deparei com eles foi exatamente há 2 semanas atrás, na Praça de Coelho, quando a novidade chamou a atenção e eles começaram a operar. Só que a gente reforça que esse serviço ainda está em fase de testes. A prefeitura acompanha aí os resultados para avaliar como que essa modalidade pode integrar a mobilidade urbana aqui da capital. E nesse período já foram registradas milhares de viagens, mas também houve flagrantes, viu, de uso irregular e dúvidas sobre as regras de circulação. E claro que já eu trago todos esses detalhes para vocês, Bruna.
1: Vivi, vem para cá mais uma vez, porque você também tem uma reportagem hoje que, na verdade, é uma febre. O que, quando a gente abre as redes sociais aqui, todo mundo tá a todo tempo conectado. As danças que viralizam na internet, será que elas fazem bem ou mal para a saúde dos jovens, das crianças, dos adolescentes, hein?
2: Olha, Bruna, elas podem até ajudar no movimento, na criatividade, até muito gostoso, a gente pega aquela vibe, a gente sabe que muita coisa vira uma trend, uma modinha, mas também acende um alerta sobre o uso excessivo das redes. Esse tipo de conteúdo, ele até ganhou força nos últimos anos e hoje faz parte aí do dia a dia dos jovens, das crianças. O alerta dos especialistas é claro, o caminho não é proibir, mas buscar um certo equilíbrio. E nisso, o papel da família, claro, é sempre fundamental. Já tem todos os detalhes na reportagem.
1: E a família tá com espaço aberto aqui no nosso WhatsApp para interagir com a gente, tá? 999-41-0107. Pois é, crianças e adolescentes fazendo sucesso na internet, isso já virou rotina. Mas você sabia que influenciadores mirins agora precisam também de autorização da justiça para postar conteúdo? Alexia Schumacher.
3: Agora, para garantir a proteção deles, a justiça exige um alvará para a produção de conteúdos que envolvem menores. O processo é rigoroso e envolve uma análise detalhada da rotina da criança.
1: Já os detalhes para você. Curso gratuito de Libras abre inscrições em Campo Grande, você vai saber como participar. Ministério da Educação oficializou regras para o funcionamento e gestão do acervo da plataforma MEC Livros, Biblioteca Digital do Brasil. Feirão terá mais de 7 mil peças de roupas, calçados e brinquedos por R$5 em Campo Grande. E você se lembra de uma imagem que nós narramos ela aqui para você, trouxemos em detalhes, o engarrafamento de barcos num rio pantaneiro, muitos assim, parados numa proximidade, numa distância, na verdade, muito próxima de uma onça. Pois é, biólogos defendem a observação dos felinos após polêmica no Pantanal. Enquanto parte do público destacou a importância econômica e ambiental da atividade, outras pessoas avaliaram que o animal parecia cercado e sem uma rota segura para fuga. Previsão do tempo com Amanda Raíssa, vem spoiler por aí.
4: Muito bom dia a todos. A frente fria que está no sul do Brasil vem chegando aqui no Mato Grosso do Sul e traz chuva. Hoje o tempo segue firme, mas amanhã já pode chover aqui na capital, tá? Já eu conto todos os detalhes na previsão do tempo.
1: No esporte, a conta chegou. Veja a dívida milionária que os astros da Copa do Mundo deixaram para suas seleções. Olha, eu vou descobrindo as coisas, viu? Eu não sabia disso, não. Você sabia, Celcinho?
5: Que dá multa?
1: Aham.
5: Cada cartão é multa.
1: Cada
5: cartão. Na CBF também.
1: É, sim.
5: Todo mundo paga.
1: Eu não imaginava isso, não. Não sabia, um desconhecimento total da minha parte em relação a isso.
5: Mas é justo, né?
1: É, justíssimo. E parece que eles não se importam. A gente vê tanto cartão besta aí sendo aplicado.
5: É assim, é questão de mil, né? Eles ganham milhões, né?
1: É, mas ó, a Argentina foi a seleção mais indisciplinada da Copa do Mundo e acumulou quase R$1 milhão em multas por cartões. É muito dinheiro, juntando assim, muito de tudo bem. O montante é grande. Só você já tá me olhando assim, ó, de canto de olho. O montante que eles embolsam é muito maior que isso, mas faz a gente avaliar o quanto o dinheiro... não é quase nada, né, gente, pra essa turma aí do futebol. R$1 milhão que eles estão pagando por conta das indisciplinas em campo. Esse dinheiro faria a diferença na vida de muita gente. E para quem já ganha muito dinheiro, é quase nada. Vem com a gente, esses são alguns dos nossos destaques. Interaja comigo, me ajude a fazer o trânsito, as informações do lado de fora do meu estúdio aqui, 999-41-0107. Lembra que nós falamos ontem da chegada do homem à Lua? Apesar do pouso da Apolo 11 ter ocorrido em 20 de julho, foi no dia seguinte, no dia 21 de julho, que Neil Armstrong desceu da nave Eagle, pisou na superfície lunar e disse a icônica frase: um pequeno passo para um homem, um salto gigantesco, na verdade, para a humanidade. Então foi no dia 21 de julho. O momento virou um símbolo potencial aí da ciência e da exploração espacial e ainda inspira missões da NASA, das agências pelo mundo todo, né? Inclusive, a gente vem acompanhando que neste ano há alguns movimentos como esse para mais uma vez, até daqui, se eu não estou enganada, daqui a 2 anos, a gente ter o homem pisando de uma forma mais concreta na Lua mesmo. No Brasil, hoje é o Dia Nacional do Garimpeiro, em homenagem aos profissionais que atuam na extração de minérios de forma artesanal. O destaque musical de hoje vai para um dos discos mais importantes da história do rock. Em 21 de julho de 1987, eu estava prestes a completar um ano, Guns N' Roses lançava Appetite for Destruction. O álbum revelou sucessos que atravessaram gerações, como Paradise City, Welcome to the Jungle, e é essa que a gente vai ouvir um trechinho agora. Pode soltar aí, Celcinho. Welcome to the Jungle!

0: Então, não tem como fazer sucesso, não tem como ser um álbum de fato aí com tantas músicas boas, né? Fazendo sucesso na década de 80 e até hoje embalando novas gerações. Vamos de notícia, 6h42. A justiça suspendeu parte da decisão que definia as regras da intervenção no consórcio Guaicurus, responsável pelo transporte coletivo de Campo Grande. A liminar foi concedida nesta segunda-feira pelo Tribunal de Justiça. Na decisão, o desembargador Wilson Bertelli entendeu que a determinação da primeira instância deu à equipe interventora poderes mais amplos do que os previstos na legislação e no decreto municipal que autorizou a intervenção. O magistrado também suspendeu a classificação do processo como estrutural, por considerar que essa definição foi adotada sem o contraditório prévio entre as partes. A medida tem validade até o julgamento do recurso pela 5ª Câmara Civil do Tribunal de Justiça. Em nota, o consórcio Guaicurus afirmou que a decisão reforça a necessidade de que a intervenção respeite os limites legais e o devido processo. A empresa também informou que permanece à disposição da Prefeitura para dialogar e buscar soluções que garantam a continuidade e a qualidade do transporte coletivo em Campo Grande. O que foi feito durante tantos anos, né? Então, eles disseram que sempre estiveram abertos, isso sempre aconteceu, mas a gente nunca chegava a algo por completo. O que a população quer é que agora, com algo histórico acontecendo, com uma intervenção acontecendo, de fato, as coisas mudem e melhorem para quem usa esse serviço por aqui.
1: Destaques nacionais.
0: Você pode ouvir com a gente aqui, inclusive,

0: um limite de acessos simultâneos. Se todas as licenças estiverem em uso, o leitor entrará em uma fila virtual para aguardar a liberação do título. Outra novidade é que escritores independentes poderão disponibilizar suas obras na plataforma de forma gratuita e sem exclusividade. Para isso, será necessário enviar o material ao Ministério da Educação junto com o termo de cessão de direitos. A seleção dos livros ficará a cargo de uma comissão formada por representantes do MEC, do Ministério da Cultura, da Fundação Biblioteca Nacional e do Conselho Federal de Biblioteconomia, que vai avaliar a qualidade técnica, os direitos autorais e o valor pedagógico e cultural das obras. A portaria já está em vigor e o desenvolvimento da plataforma será financiado, como eu disse, pelo MEC. Governo deve iniciar hoje reuniões com os setores afetados pelo novo tarifaço. Então, a gente também tem essa notícia embalando aí a economia do nosso país, viu? Homem conta como flagrou abraço após acidente em vídeo que viralizou. Você viu isso? Olha, é incrível a gente imaginar que sempre a cena que nos chama atenção é algo de violência, né? Como nós estamos entranhados mesmo dentro da violência. Na contramão das brigas de trânsito, imagens de câmeras de segurança mostram um longo abraço entre motoristas após uma colisão em Camboriú, no litoral de Santa Catarina. Te convido a ver esse vídeo, ler um pouco mais dessa reportagem também, que está disponível aqui no G1 Nacional. Em vez de uma discussão, eles se cumprimentam e se abraçam e ficaram assim por 32 segundos. Bom pra gente refletir sobre isso, né? São 6 horas e 46 minutinhos. A primeira pausa chega agora. Daqui a pouquinho a Vivi chega ao vivo com o trânsito pra gente e outras informações que você vai acompanhar aqui no Primeira Página junto comigo, tá bom? Eu volto em instantes.
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0: Olha, já tem alto fluxo na Dolor Ferreira de Andrade com a Pedro Celestino. Na Avenida Doutor Paulo Machado, também tem lentidão perto da Avenida Mato Grosso. Na 7 de setembro com a Rua Bahia, a gente, olha, ali tem alto fluxo, já está bem complicado. E na Dom Aquino, tem também uma certa movimentação próximo à Praça Cuiabá. Bruna.
16: Obrigada, Vivi. Ó, vamos falar sobre CNH. A partir de agora, quem for tirar ou renovar a carteira de habilitação em Mato Grosso do Sul pode economizar mais de R$100. O Detran passou a oferecer a opção de emissão exclusivamente digital do documento. A Ingrid Rocha tem as informações pra gente.
4: Olá, ouvintes da Morena FM, bom dia. A partir de agora, os condutores podem escolher receber a Carteira Nacional de Habilitação apenas no celular, sem a versão impressa. A nova opção já está disponível nos serviços de habilitação do DETRAN-MS, como primeira habilitação, renovação, adição e mudança de categoria. Quem optar pela CNH exclusivamente digital fica isento da taxa de emissão do documento.

0: documento impresso, que hoje é de R$ 103,73. A CNH digital tem a mesma validade jurídica da versão física e é aceita em todo o território nacional. O cidadão precisa fazer essa escolha no momento em que abrir o processo de habilitação. O serviço pode ser solicitado pelo portal do DETRAN-MS ou presencialmente em qualquer agência do órgão. A mudança também traz economia para quem está tirando a primeira habilitação. O curso teórico continua sendo feito de graça pelo aplicativo CNH do Brasil. E na abertura do processo, o candidato pode escolher receber apenas a permissão para dirigir em formato digital, sem pagar pela emissão impressa. Com isso, o custo das taxas do DETRAN-MS para a primeira habilitação fica em torno de R$ 434,00 para uma categoria e R$ 575,00 para duas categorias, já sem considerar a emissão do documento físico. Para ter acesso à CNH digital, o condutor precisa instalar o aplicativo Carteira Digital de Trânsito e manter telefone e e-mail atualizados no cadastro do DETRAN. Um detalhe importante: quem escolher apenas a versão digital e depois precisar da CNH impressa, terá que solicitar uma segunda via e pagar as taxas previstas para esse serviço, que está no valor de R$ 202,91. Ingrid Rocha, para Morena FM.
1: A carteira digital, ela funciona sem internet, viu? Desde que você já tenha baixado e acessado o documento com o aplicativo anteriormente. Então, certifique-se de realizar login e download enquanto você estiver conectado a uma rede Wi-Fi ou dados móveis antes de sair de casa. Tô aqui já respondendo ao Gerson, que mandou um questionamento sobre isso, tá bom? Então, é importante que você já tenha feito esse download no seu aplicativo. Ele vai funcionar mesmo sem internet, com informações aqui que eu acabei de pegar dos sistemas digitais. A polícia prendeu comboio com carga milionária. Os policiais militares do Tático Ofensivo Rodoviário, do Batalhão da Polícia Militar, apreenderam 8 veículos carregados com mercadorias de origem estrangeira durante uma operação na MS-162 em Maracaju. Eles apreenderam perfumes, cigarros, pneus, lentes para óculos, roupas, bijuterias e outros produtos. Após a operação, a Polícia Federal determinou que toda essa carga fosse encaminhada à Receita Federal. Parte de cargas apreendidas vai para ações solidárias, como a gente costuma ver em muitos momentos do ano, para várias instituições. Aliás, trago uma oportunidade para você agora, viu? Uma oportunidade para você fazer boas compras e ainda ajudar uma boa causa. A Associação dos Amigos das Crianças com Câncer, a ACC, promove nos dias 6 e 7 de agosto, só no mês que vem, o tradicional Feirão do Cincão em Campo Grande. Você já vai se organizando para isso, porque serão mais de 7 mil itens, entre roupas, calçados, brinquedos, livros, utensílios domésticos e acessórios. O evento acontece no período da manhã e à tarde também, na sede da instituição, na Avenida Ernesto Geisel. Toda a renda é destinada à manutenção dos atendimentos que são oferecidos gratuitamente para as crianças e para os adolescentes em tratamento contra o câncer. E também para a reforma da casa de apoio da instituição, que é aquele local que recebe aquelas pessoas que vêm do interior do estado para cá e que precisam dormir, precisam passar alguns dias aqui na capital ou meses até para o tratamento desses jovens. Você pode fazer até lá a visita à instituição, porque lá na CC tem aquele bazar que é fixo e que tem muita coisa boa vendida a um preço muito acessível para que você possa ajudar no custeio da instituição.
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1: Governo reúne setores afetados por tarifaço dos Estados Unidos e prepara pacote de apoio. É uma das notícias nacionais aqui em destaque no portal Primeira Página. Decreto autoriza a atuação das Forças Armadas na segurança das eleições de 2026. A gente fala mais sobre isso daqui a pouquinho também aqui no Primeira Página. Na nossa editoria estadual, vamos dizer assim, na parte de Mato Grosso do Sul, muitas notícias eu já compartilhei aqui com você, tá? Polícia prende carga milionária, você ouviu agora há pouco. Do Pantanal, a estrela Michelin, chefe transforma sabores de Mato Grosso do Sul em experiências inesquecíveis. Uma boa leitura para você. Tem vídeo para que você possa ver também. Terça-feira será de sol e calorão com máximas de até 34 graus. E tem também uma sequência de notícias policiais. A polícia prendeu dois homens que assaltaram uma joalheria ontem em São Gabriel do Oeste. Os suspeitos, de 19 e 36 anos, renderam os funcionários lá na cidade, levaram joias e relógios numa mochila. Ao saírem do estabelecimento, eles foram perseguidos pelo dono da joalheria, que trocou tiros com os assaltantes nas ruas da cidade. Segundo a Polícia Civil, uma viatura da PM também foi alvejada pelos fugitivos e eles revidaram os disparos. Ninguém foi atingido. Um dos homens acabou preso dentro de uma residência, o outro foi localizado em um terreno baldio. O Tribunal de Justiça de Mato Grosso do Sul manteve a decisão que desobriga a Polícia Civil de manter presos e adolescentes em conflito com a lei, custodiados nas delegacias do Estado. Por unanimidade, a 5ª Câmara Civil entendeu que a lei federal determina que a função da Polícia Civil é investigar crimes, enquanto a custódia permanente é responsabilidade do sistema prisional e também da Polícia Penal. É mais um destaque lá do portal Primeira Página, que tem coluna também. Quem nunca comprou alguma coisa só porque estava na promoção e depois percebeu que nem precisava? Ó, eu me enquadro nessa, hein? Será que desconto é sempre economia? Na coluna Faça as Contas desta semana, a educadora financeira Gislaine Calderan explica como as ofertas podem virar uma armadilha para o orçamento e ensina atitudes simples para evitar compras por impulso.
3: Se você gastar R$100 em um produto só porque ele estava pela metade do preço, mas você não precisava dele, você acha que economizou ou que você gastou? Bom dia ao pessoal do estúdio, bom dia a você ouvinte. Hoje, na minha coluna, eu trago um alerta sobre a armadilha da falsa economia. Sabe aquela promoção do leve 3 e pague 2 ou frete grátis que fazem a gente comprar por impulso? Pois é, o mercado é mestre em criar urgência na gente e faz parecer que ignorar uma oferta assim é perder dinheiro. Mas a verdade é que o orçamento não quebra com grandes erros. Ele escorrega nessas pequenas oportunidades imperdíveis. E muita gente chega no final do mês no aperto porque focou no tamanho do desconto e não no dinheiro que saiu de verdade do bolso. Na coluna de hoje, eu te dou 3 atitudes simples para blindar o seu bolso e parar de cair na ilusão do desconto. Afinal, cuidar do seu dinheiro não é sobre passar vontade. É sobre ter paz de espírito de saber que o seu salário suado está construindo o seu futuro. O artigo já está disponível no portal Primeira Página. Procure por Faça as Contas e deixa lá os seus comentários me contando qual foi a última promoção que você viu virar um peso na sua gaveta. Um excelente dia para todos.
1: Obrigada. Então tá aqui, ó, a ilusão do desconto, hein? Você tá economizando ou apenas gastando menos do que não deveria? Reflexão para você, viu? Quem deseja aprender a língua estrangeira, aliás, a língua brasileira de sinais, já pode se inscrever em um curso de graça oferecido pela Prefeitura de Campo Grande, viu? Por meio da Escola de Governo. A capacitação tem como objetivo ampliar a comunicação acessível, acolhedora e humanizada no atendimento ao público. As inscrições são para o curso Libras Básico, nível 1, e elas podem ser feitas pelo portal oficial da Escola de Governo. Para participar, você vai preencher um formulário de inscrição, informar os dados solicitados e selecionar o curso disponível. Durante as aulas, os participantes aprenderão os fundamentos da língua brasileira de sinais, além de conhecer aspectos da cultura surda, da legislação relacionada à inclusão e da acessibilidade. O curso também prevê atividades práticas com simulações de atendimento ao cidadão. Os interessados, então, podem acessar o portal Primeira Página, porque lá tem um link que vai te direcionar para o site, para a página oficial da Escola de Governo, onde você vai fazer a sua inscrição.
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1: Vamos lá, vamos conhecer um pouquinho das notícias que estão aí mundo afora. Os casos de racismo que mancharam a Copa. Ele nunca desapareceu. A Copa do Mundo de 2026 expôs o racismo no futebol, amplificado pelas redes sociais e alimentado pelas tensões da sociedade como um todo, atingindo os jogadores muito depois do apito final. Uma das situações mais emblemáticas envolveu o jogador da França e uma parlamentar paraguaia. Você se lembra disso, né? Happy Hour das Avós, mulher de 82 anos, consegue mudança em lei americana para beber em casa de repouso. Tá essa notícia aqui. Por isso que chama Happy Hour das Vovós. E aí, ainda mundo afora, nós temos aqui: homem esfaqueia turistas em Atenas, na Grécia, e deixa 2 feridos. O gato resgatado mais famoso do Reino Unido e que vive há 15 anos na sede do governo. É um mascote que foi levado aí com a missão de caçar ratos, mas acabou se tornando uma celebridade. O país teve uma nova troca de governo na última segunda-feira, mas mesmo assim manteve o gato por lá. O que Trump ganhou com a Copa do Mundo nos Estados Unidos? Da pressão sobre a FIFA à busca por holofotes na final, presidente americano usou o torneio para reforçar sua agenda doméstica, atraindo críticas de analistas e de torcedores. 7 horas em ponto. Vamos fazer uma pausa agora? Daqui a pouquinho tem mais notícia aqui para você, viu? Que pode ouvir muitas outras notícias. Olha, Chile confirma 10 mortos e 100 mil pessoas isoladas após temporal. Fenômeno levou ao transbordamento de rios, destruiu moradias e deixou comunidades inteiras isoladas. Eu volto já já.
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1: Bom dia para você, 7:02.
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1: Estamos de volta e vamos falar de saúde. Cansaço constante, falta de ar, enxaqueca, azia, insônia. Em muitos casos, os exames não mostram alterações importantes, mas o sofrimento é real, é ou não é? A somatização é quando o corpo passa a expressar em forma de sintomas físicos questões emocionais que não foram bem processadas. Mesmo sem uma doença aparente, pode afetar a qualidade de vida. A psicóloga Manaíra Lemes explica pra gente quando ficar em alerta aos sintomas.
5: O que merece atenção é quando os sintomas persistem, se repetem com frequência ou começam a interferir na rotina, mesmo após períodos adequados de repouso. Dores recorrentes, fadiga constante, alterações gastrointestinais, palpitações, podem ser sinais de que existe algo além do desgaste físico. Também é importante observar o contexto em que esses sintomas aparecem. Muitas pessoas percebem que eles se intensificam em momentos de maior estresse, momentos de conflitos familiares ou profissionais, né? Esse padrão pode indicar que fatores emocionais estão contribuindo para esse quadro.
1: Esse fenômeno está muito ligado a quadros como ansiedade, estresse e até depressão. Quando a mente fica sobrecarregada, o corpo fala de alguma forma. Muitas pessoas passam por diversos exames, não encontram as causas fixas e isso gera mais angústia. A psicóloga Manaíra conta pra gente as formas de cuidado e como buscar o tratamento.
5: Não espere o corpo gritar para começar a se escutar. Na maioria das vezes, o organismo dá sinais antes de chegar ao esgotamento, mas em uma rotina acelerada, é comum que esses sinais sejam ignorados. Mudanças persistentes no sono, no apetite, dores frequentes, tensão muscular, podem indicar que o organismo está tentando sinalizar algo que precisa de atenção. Quanto mais cedo uma pessoa reconhece esses sinais e busca estratégias para cuidar da saúde física e emocional, maiores são as chances de evitar que o estresse evolua para um sofrimento mais intenso. É importante procurar ajuda profissional.
1: Buscar ajuda profissional é essencial, viu? Quando os sintomas se tornam frequentes. Cuidar das emoções também é uma forma de cuidar do corpo. Ó, assunto que interessa aos jovens e aos pais dos jovens. As danças que viralizam na internet, será que elas fazem bem ou mal para a saúde? Elas podem ajudar no movimento e na criatividade, mas acendem um alerta sobre o uso excessivo das redes. Quem explica pra gente é a Vivian Krajewski.
6: E se eu te disser que dançar aquelas coreografias que viralizam na internet pode fazer bem para a saúde? Bom, em parte, sim. Esse tipo de conteúdo ganhou força nos últimos anos e hoje faz parte do dia a dia das crianças e jovens. Segundo especialistas, as danças ajudam no desenvolvimento da coordenação, do ritmo e até funcionam como estímulo contra o sedentarismo. Além disso, elas também fortalecem o sentimento de pertencimento e estimulam a criatividade, principalmente entre os mais novos. Mas nem tudo são benefícios. O uso excessivo dessas plataformas pode levar à dependência e prejudicar a concentração, especialmente nos estudos. Crianças também podem acabar reproduzindo conteúdos inadequados, sem perceber. Dados da pesquisa Tik Kids Online Brasil mostram que a internet já faz parte da rotina da maioria. Mais de 90% dos jovens entre 9 e 17 anos estão conectados e muitos começam a usar a rede ainda na infância. Por isso, o alerta dos especialistas é claro. Claro, o caminho não é proibir, mas buscar um equilíbrio. E aí, o papel da família é fundamental. Com o controle do tempo de tela e acompanhamento do que as crianças consomem. Assim, dá para aproveitar os benefícios da dança e da criatividade, sem ignorar os riscos do excesso. Vivian Krajewski para o Primeira Página.
1: Bom, alerta feito, a gente passa agora para uma próxima etapa, viu? Crianças e adolescentes fazendo sucesso na internet já virou rotina. Mas você sabia que influenciadores mirins agora precisam de autorização da justiça para postar conteúdo, até as dancinhas? Uma resolução do Conselho Nacional de Justiça, o CNJ, mudou as regras para proteger os menores contra o trabalho infantil digital. Você vai entender na reportagem da Alexia Schumacher.
7: Eu sempre gostei de me comunicar, de pegar, assim, os telefones da minha tia, da minha avó, da minha mãe e começar a gravar.
8: Quem fala é a Lorena Senábria, de 12 anos. Ela mora em Campo Grande e já acumula quase 100 mil seguidores e milhões de visualizações nas redes sociais, fazendo penteados, dublagens e entrevistas. Para dar conta de tudo, sem atrapalhar os estudos, a rotina é bem calculada.
7: Saio da escola, eu vou lá, gravo penteado, uma maquiagem, algo rápido na hora do almoço, pra não ficar sem coisa pra postar. Mas quando é uma coisa mais produzida, eu faço no final de semana e não me atrapalha, porque eu gosto.
8: Mesmo com esse sucesso todo, a Lorena não tem celular próprio. Todo o conteúdo é monitorado de perto pela mãe dela, a consultora de relacionamento, Cíntia Sanabria. É ela quem filtra tudo que chega até a filha.
9: Ela tem acesso a algumas coisas que eu permito. Quando tem algum comentário, ah, muito legal, que eu sei que isso vai incentivar ela. Aí eu mostro pra ela, ela responde. Mas assim, tudo é passado por mim antes. Nada ela visualiza ali sozinha ou fica com o celular. Então ela produz nos momentos que ela tá mais tranquila. Não é nada que fica o dia inteiro gravando também.
8: O caso da Lorena ilustra a realidade de milhares de jovens no universo digital. Mas agora, para garantir a proteção deles, a justiça exige um alvará para a produção de conteúdos que envolvem serem menores. Em março, a Cíntia, mãe da Lorena, deu entrada no pedido. O processo é rigoroso e envolve uma análise detalhada da rotina da criança.
9: A gente passou por entrevista com um psicólogo, a assistente social faz visita em nossa casa para entender o ambiente que a criança vive, se de alguma forma essa criança ela tem sido explorada, se ela fica o tempo todo no celular gravando ou se ela tem os momentos dela ali de lazer, de estudo, né? Acompanham também em relação às notas escolares, como que tá todo esse processo, assim, da criança.
8: A justiça avalia desde o tipo de conteúdo e contratos comerciais até as condições de saúde e a frequência escolar do estudante. De acordo com a regra do CNJ, esses alvarás têm validade máxima de 12 meses para crianças e de 18 meses para adolescentes, precisando ser renovados após esse período. A presidente da Comissão de Defesa da Criança e do Adolescente, da OAB, Maria Isabela Oliveira Saldanha, explica que o objetivo não é proibir a presença dos jovens na internet, mas sim regulamentar a atividade.
10: A criança, ela não pode trabalhar. Existem regras de proteção contra o trabalho infantil. A pessoa precisa buscar a vara da infância e da juventude na sua cidade e a partir daí é que começa o processo, né? A criança vai ser ouvida também por um psicólogo para ver se tem maturidade. A intenção é preservar a saúde emocional da criança, a própria infância, né? E adolescência.
8: E os cuidados vão além da rotina. A regra proíbe expor menores a situações vexatórias, como pegadinhas que façam a criança chorar ou contextos sexualizados. Além disso, quando o perfil é monetizado, o dinheiro não pode ser usado para o sustento da família. A advogada Maria Isabela ressalta o destino obrigatório desses recursos.
10: Se você monetiza com o dinheiro do seu filho, você tem que ter uma conta poupança para essa criança, uma conta de investimento. O dinheiro não é para sustentar a família dela. Em torno desse sistema de garantias de direitos da criança é que o CNJ travou essa resolução.
8: Para a influenciadora Mirim Lorena, a medida é bem-vinda e pode ajudar a transformar a internet em um lugar mais seguro para a idade dela.
7: O meu conteúdo não é algo que prejudica ninguém, mas muitas pessoas não fazem conteúdos muito legais. Eu acho que isso vai fazer com que seja uma rede mais saudável e que com crianças façam coisas que são para a idade delas e vejam coisas que são para a idade delas.
8: Alexia Schumacher para o Primeira Página.
1: É, tem que ter tudo muito formalizado, tem que ser tudo muito certinho, né? A gente sabe que as crianças, os jovens, eles se divertem muito, mas tem que ter regra. Tem que ter regra, sempre. Agora, uma brincadeira que virou febre nas redes sociais, agora vai ganhar uma versão ao vivo em Campo Grande. Dia 1º de agosto, a capital recebe o primeiro campeonato de Farmar Aura. Ó, tem muita gente de férias agora, eu acho que poucos estão aí nesse fluxo às 7h11 da manhã com crianças dentro do carro, né? Mas eu tenho certeza que você, que tem um jovem dentro de casa, entre, sei lá, 5 e 17 anos, você já escutou isso em algum momento. Manda mensagem para mim aqui no nosso WhatsApp, Farmar Aura. Você sabe o que é isso? Bom, eu primeiro vou contar sobre esse evento, tá? O evento será às 4 da tarde no Parque das Nações Indígenas do dia 1º de agosto. A disputa vai premiar quem demonstrar mais carisma, estilo, presença e interação com o público. E a avaliação será feita pela própria plateia. A expressão Farmar Aura surgiu nas redes sociais e mistura um termo dos videogames, que significa acumular pontos ou recursos, com a ideia de aura, que representa a presença e a energia que uma pessoa transmite. As inscrições custam R$10 e podem ser feitas antecipadamente pelas redes sociais do evento ou no próprio local, no dia da competição. O evento é aberto para participantes aí de todas as idades. Que situação, hein, gente? Você vai achar até maluco quando você vê o que eles fazem, mas é febre entre os jovens e eu tenho certeza que muitos vão querer participar ou ir lá pelo menos para assistir. Mato Grosso do Sul vai ganhar destaque no novo álbum de Anitta. O grupo Bro MCs, formado por artistas Guarani e Kaiowá do Estado, está entre as participações confirmadas em Equilibrium 2, que será lançado na próxima quinta-feira. O coletivo participa da faixa O Quê? ao lado do rapper indígena Catumirim, considerado o primeiro grupo de rap indígena do Brasil. O Bro MCs foi criado em 2009 e usa a música para valorizar a cultura dos povos e combater estereótipos. Ao longo da carreira, eles já se apresentaram em eventos como o Grammy Latino, o Global Citizen e o Rock in Rio. A lista de faixas e participações do novo álbum foi divulgada nesta segunda-feira. A lista, né, e as participações foram divulgadas nesta segunda-feira pela própria Anitta. Esse Equilíbrio 2 chega às plataformas digitais na quinta, como eu disse. Acho que é um grupo de dourados, né? Da região sul. Uhum. Muito sucesso, se apresentam aí em vários eventos. E a chegada deles no Rock in Rio foi muito legal. Foi uma das primeiras participações, assim, de indígenas num palco tão importante como esse do Rock in Rio. Vamos para a redação multiplataforma?
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1: 7:14, eu chamo Mari Chianese para trazer a notícia que está disponível no nosso portal e que ela selecionou para a gente. Oi, Mari, bom dia para você.
11: Bom dia, Bruna. Bom dia, ouvintes. É isso, pessoal. Nosso primeiro destaque da manhã aqui da redação do Primeira Página é para você que foi convocado pela Prefeitura de Campo Grande no processo seletivo simplificado da Secretaria Municipal de Saúde para a contratação temporária de profissionais de nível técnico e superior. Ao todo, são 152 vagas destinadas a funções de enfermeiro, fisioterapeuta, técnico de enfermagem e técnico de enfermagem do Serviço de Atendimento Móvel de Urgência, o SAMU. E atenção, os convocados devem comparecer à Gerência de Recursos Humanos da CESAL. Anota aí o endereço, que fica na Rua Bahia, número 280, às 9h desta quinta-feira, dia 23 de julho, para receber as orientações sobre a documentação necessária e dar início aí ao processo de contratação. As listas de convocação incluem candidatos de ampla concorrência e também das cotas para pessoas negras, indígenas e pessoas com deficiência. Os salários variam conforme o cargo. Para os enfermeiros, é um salário destinado aí de R$ 3.600 para uma jornada de 40 horas semanais. Fisioterapeutas terão uma remuneração de R$ 3.200 para uma carga horária de 30 horas. Já os técnicos de enfermagem receberão R$ 1.849, tanto para uma jornada de 40 horas, quanto para uma escala de 12 por 36. A relação completa dos convocados está disponível no edital da Prefeitura de Campo Grande, no Diário Oficial. E está disponível lá no nosso portal Primeira Página. Acesse lá. Volto com você, Bruna.
1: Obrigada, Mari. Até daqui a pouquinho. Sigo para o intervalo 7:16. Você vai ter informações sobre o trânsito agora e os indicadores econômicos. Até já. 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
1: O trânsito está intenso agora na Cândido Mariano, entre a 14 de julho e Padre João Cripa. Na Pernambuco, com a Avenida Doutor Paulo Machado, também tem lentidão. Na Rua José Antônio, com a Avenida Mato Grosso, tem um ponto de retenção. E agora, lá na Dolor Ferreira de Andrade, o ponto mais crítico está no cruzamento com a Rashid Neder. Toda a extensão da Avenida Ricardo Brandão está com lentidão no sentido centro. E na Avenida Mato Grosso, o trecho que mais chama a atenção está entre a Pedro Celestino com 13 de maio. Volto com vocês.
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2: Sem avanços nas negociações entre Estados Unidos e Irã, o bloqueio parcial do Estreito de Hormuz entrou no seu décimo dia nesta segunda-feira. O impasse prolonga as incertezas sobre a reabertura da rota marítima e alimenta temores de impactos na inflação mundial devido à restrição do fluxo de petróleo. O reflexo direto da crise é visto nas cotações da commodity, que chegaram a superar os 90 dólares no fim de semana. Perto das 5 horas da tarde desta segunda-feira, os preços registraram uma nova alta. O mercado segue em alerta máximo para os desdobramentos geopolíticos e a volatilidade dos preços de energia. Vamos às cotações. A moeda americana caiu 0,43%, cotada a R$ 5,08. O Ibovespa recuou 0,20% aos 173.371 pontos e o euro despencou 0,65%, cotado a R$ 5,81 para venda. Nas cotações do agronegócio pelo sistema Famasul, a saca de 60 quilos do milho em Dourados fechando a R$ 50,00. Em Mato Grosso do Sul, o valor cai para R$ 48,83. Já a saca de 60 quilos da soja em Dourados a R$ 127,00. Em Mato Grosso do Sul, a R$ 125,44.
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2: Vocês acompanharam com a gente aqui que a Justiça Eleitoral abriu ontem o prazo para que eleitores com deficiência ou mobilidade reduzida solicitem a transferência temporária para uma sessão eleitoral com melhores condições de acessibilidade para as eleições deste ano, né? Esse pedido pode ser feito até o dia 20 de agosto. Tem tempo, mas você não vai deixar para a última hora. E vale apenas para este pleito. Também está aberto o prazo para solicitação do voto em trânsito. Para orientar você, eleitor, nós vamos conversar agora com o juiz auxiliar da presidência do TRE aqui de Mato Grosso do Sul, o doutor Luiz Felipe Medeiros de Vieira. Doutor Luiz, bom dia, tudo bem com o senhor?
3: Olá, bom dia, Bruna, tudo bem? Bom dia a todos os ouvintes da rádio, é um prazer estar com vocês mais uma vez.
2: Que ótimo. Olha, o prazo para solicitar o voto em trânsito está aberto, como a gente disse. Agora, quem pode fazer esse pedido e até quando o eleitor pode fazer essa solicitação para o voto em trânsito?
3: Bem, o voto em trânsito é aquela possibilidade de quem, por algum motivo pessoal, de trabalho principalmente, não estará no seu local de votação. Então, o prazo que já adiantou é até o dia 20 de agosto, começou ontem. A pessoa interessada, o eleitor ou a eleitora, deve procurar o cartório eleitoral e pedir o motivo. No estado de Mato Grosso do Sul, Bruno, estará disponível apenas na capital, aqui em Campo Grande, e em Dourados. Então, a pessoa pode pedir esse voto em trânsito para votar em uma dessas duas cidades, ou aqui na capital ou em Dourados.
2: Aqui na capital, é lá no prédio do SEBRAE, aquele que fica na Avenida Mato Grosso, de fácil acesso. Mas, doutor, existe uma diferença para quem vai votar em trânsito dentro do mesmo estado ou em outro estado? Por exemplo, vou dar um exemplo prático aqui para o nosso ouvinte entender. E se eu estiver errado, o senhor me corrige, por gentileza. Morador de Dourados, que vai estar aqui em Mato Grosso do Sul, aqui em Campo Grande, e quer votar em Campo Grande, faz a solicitação para votar aqui. Ou morador de Campo Grande, que vai estar no final de semana da eleição, por exemplo, no estado de São Paulo, e aí faz a solicitação para votar lá. Só que existe uma diferença, né? Vamos começar explicando para quem se desloca entre o nosso estado, entre as cidades do estado, pessoas que estarão ou em Campo Grande ou em Dourados. Pode votar para quem?
3: para todos os cargos, presidente, senadores, deputado federal, estadual, um governador. E em Dourados, se eu não falei, será na paróquia São José Operário. Agora, se o eleitor estará fora, eleitor residente no Mato Grosso do Sul, estará fora aqui do estado, pode pedir também para que a sua transferência temporária, digamos assim, né, um voto em trânsito, mas poderá votar tão somente para o cargo de presidente da República. Essa é uma diferença crucial, porque quando está dentro do mesmo estado do seu domicílio eleitoral, no caso aqui o nosso, né, pode votar para todos os cargos, mas estando em outro estado, votará apenas para o cargo de presidente da República.
2: Para solicitar esse voto em trânsito, eu preciso ir até um cartório ou consigo fazer isso de forma online, doutor?
3: Tem o autoatendimento da Justiça Eleitoral, os canais disponibilizados aí pelo site do nosso TRE, ou pessoalmente também. Né? Existem essas duas possibilidades.
2: Bom, a gente está falando dos prazos para o voto em trânsito, mas também para o período, para o pedido de transferência temporária para uma sessão eleitoral que tenha mais acessibilidade. Quem tem direito a esse benefício?
3: Aquelas pessoas com dificuldade de mobilidade, dificuldade de locomoção, que tiveram uma situação que tem alguma sessão eleitoral que mais atenda, pode pedir também temporariamente apenas para este pleito, você já ressaltou no início, essa transferência. A pessoa também pode se dirigir ao cartório eleitoral ou via atendimento online e apresentar eventualmente documentos que comprovem essa sua situação de dificuldade de locomoção para que seja possibilitada a votar, né, numa sessão que melhor lhe atenda.
2: Doutor, precisa de laudo para isso?
3: Não, só em alguns casos extremos. A própria declaração, um documento simples, uma constatação visual já é suficiente.
2: O objetivo nosso,
3: Bruno, desculpa te interromper.
2: Imagina.
3: É facilitar para o eleitor e não criar um complicador, entendeu?
2: Perfeito.
3: É claro que a gente não pode também banalizar e abrir seu instituto para todas as pessoas. Mas possibilitar para aquela pessoa que tem essa dificuldade de locomoção, que ela possa votar, é essa a nossa intenção. Então, um simples comprovante, uma constatação visual, por exemplo, já é suficiente.
2: Perfeito. O TRE também anunciou o programa Seu Voto Importa, que vai oferecer transporte de graça para eleitores com deficiência ou mobilidade reduzida. Como é que esse serviço vai funcionar? Como vai ser possível fazer esse pedido?
3: É uma orientação, uma determinação do Tribunal Superior Eleitoral. O TRE, os TREs no Brasil todo, farão o transporte de esse eleitor deverá solicitar ao TRE o seu transporte. Mais uma vez, a Justiça Eleitoral buscando todos os meios para que o eleitor, mesmo aquele com mobilidade reduzida ou com nenhuma mobilidade, possa votar. Então, a pessoa vai informar o seu local de endereço, pedir o transporte para a Justiça Eleitoral, e o TRE do Mato Grosso do Sul vai efetuar esse transporte, pegando o eleitor em sua residência e levando até o local de votação. Nós aqui do TRE ainda estamos em fase de estudo, de operacionalização desse trabalho. Como nós vamos trabalhar ainda não foi definido, mas o fato é que disponibilizaremos esse serviço para o dia da eleição. Lembrando, Bruna e ouvintes, que o transporte de eleitor deve ser feito por veículos oficiais ou previamente cadastrados pela Justiça Eleitoral, porque uma vez que é crime o transporte irregular de eleitores. Então, para essas pessoas que têm essa dificuldade ou de locomoção, né, nós ofereceremos um transporte personalizado.
2: Muito bem lembrado, doutor, porque é muito importante que a gente diferencie esse trabalho que é oficialmente feito pelo TRE e outras possibilidades que se tornam crimes eleitorais, especialmente quando isso é organizado por próprios candidatos, políticos ou, né, pessoas que não podem fazer isso durante o dia da eleição. Eu estou conversando ao vivo com o juiz auxiliar da presidência do TRE, o doutor Luiz Felipe Medeiros, e eu tenho mais uma pergunta para fazer para o senhor, porque a gente começa agora oficialmente a respirar campanha eleitoral. Acho que o primeiro passo começa a ser dado agora, a partir desta semana. As convenções partidárias já iniciaram, já podem ser feitas. Para quem está acompanhando a eleição, qual que é a importância dessa etapa, doutor?
3: Exatamente. Agora vamos respirar a eleição, né? A partir de ontem, dia 20 de julho, iniciou o prazo para as convenções dos partidos e federações. Prazo esse que vai até o dia 5 de agosto, né? Então, do dia 20 ao dia 5, os partidos, as federações, fazem essa escolha interna dos seus candidatos e candidatas que concorrerão ao pleito. Então, é uma decisão do partido, da federação, que se reunirá lá os seus filiados, enfim, e essa escolha interna resultará aí naqueles escolhidos pelos partidos e federações que vão buscar o seu registro de candidatura junto à Justiça Eleitoral. Então, é um período importante, mas é uma decisão interna de cada partido, de cada federação, a princípio, sem intervenção da Justiça Eleitoral.
2: Muito bem, a gente vai acompanhando cada passo, porque depois do encerramento das convenções começa uma nova etapa, mas é um assunto para a gente falar mais para frente também. Nós vamos acompanhando toda essa movimentação política para o pleito de outubro deste ano. Doutor Luiz, muito obrigada, um bom trabalho. Eu não tenho dúvida que nós vamos nos encontrar presencialmente ou conversar por telefone outras vezes daqui para frente, não é? Bom dia.
3: Bruno, muito obrigado, é um prazer falar com você, com a sua equipe da rádio, e a TRE de Mato Grosso do Sul está à sua disposição, está à disposição da empresa.
2: Muito obrigada, doutor. Um ótimo dia, uma ótima terça-feira para o senhor. Até a próxima. Eu vou para a redação multiplataforma, porque de lá vem uma notícia que complementa também essa situação eleitoral desse ano. Mari.
4: É isso mesmo, Bruna. Estamos de volta aqui com um destaque a respeito das eleições gerais de 2026. Foi publicado nesta manhã, nesta terça-feira, um decreto que permite que o Exército Brasileiro, Marinha e Aeronáutica atuem nas eleições 2026 para garantir a segurança da votação e da apuração dos votos, além de prestar apoio logístico à Justiça Eleitoral. Segundo o texto, as localidades onde os militares serão empregados e o período de atuação ainda serão definidos pelo Tribunal Superior Eleitoral, o TSE, conforme, né, as necessidades apresentadas pela Justiça Eleitoral. Entre as funções previstas estão o reforço da segurança em áreas consideradas sensíveis e o apoio no transporte de urnas eletrônicas, equipamentos e equipes, principalmente em regiões de difícil acesso. A utilização das Forças Armadas nas eleições é uma medida já prevista na legislação brasileira e depende da solicitação do Tribunal Superior Eleitoral. Neste ano, lembrando, os brasileiros vão às urnas no dia 4 de agosto para escolher o presidente da República, governadores, senadores, deputados federais, estaduais e, no caso de Brasília, os deputados distritais. Caso o candidato à presidência ou aos governos estaduais alcance a maioria absoluta dos votos válidos, o segundo turno será realizado no dia 25 de outubro. Volto com você, Bruna.
2: Obrigada, Mari. E daqui a pouquinho nós vamos trazer os dados das eleições que foram divulgados também, né? Mato Grosso do Sul tem mais de 2 milhões de eleitores aptos a votarem aqui neste ano de eleição. Vou seguir para o intervalo, daqui a pouquinho eu volto com mais notícia para você e com um balanço também dos patinetes. 2 semanas da fase de teste aí desses equipamentos e eles são assunto mais uma vez por aqui. Até já.
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2: Para você, 7:31.
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2: Vamos trazer Vivian Krajewski para esse bloco de notícia por aqui. Os patinetes elétricos compartilhados completaram 2 semanas de operação em Campo Grande. O serviço, como vocês sabem, ele está em fase de testes. A prefeitura acompanha os resultados para avaliar como essa modalidade pode se integrar à modalidade urbana, à mobilidade urbana da capital. E nesse período já foram registradas milhares de viagens, mas também flagrantes de uso irregular, dúvidas sobre as regras de circulação. Quem traz o balanço pra gente é você, Vivi.
1: Isso, Bruna. Depois de 2 semanas de funcionamento, os patinetes elétricos seguem em fase de avaliação pela AGETRAN. São 400 equipamentos disponíveis em regiões como Centro, Jardim dos Estados, Vila do Polonês e parte do Parque Ecológico do Sóter. Segundo os dados divulgados pela empresa que opera o sistema, nestas duas semanas, mais de 7 mil pessoas já se cadastraram, foram realizadas mais de 20 mil viagens desde o início da operação, no dia 7 de julho. Os horários de maior movimento são das 8 da manhã e 5 da tarde, justamente nos períodos de deslocamento para o trabalho. Mas nem tudo ocorreu dentro das regras. Nossas equipes de jornalismo flagraram menores de idade conduzindo os patinetes e adultos transportando crianças, apesar de o uso ser permitido apenas para maiores de 18 e por uma pessoa de cada vez. Também encontramos equipamentos estacionados fora dos locais indicados, ocupando até vagas de estacionamento. Inclusive, eu até flagrei um aqui, tinha um patinete ocupando uma vaga de estacionamento aqui na 14 de julho, entre a 15 de novembro e 7 de setembro. Aí chegou um homem e já retirou esse patinete daqui. Até agora, segundo a empresa, não houve registros de acidentes graves envolvendo os patinetes e os casos de vandalismo representam menos de 1% da frota. Ainda assim, um acidente registrado na última semana reforçou a necessidade de atenção e do cumprimento das normas de segurança. A fase de teste segue até outubro. Durante este período, a AGETRAN vai analisar dados de uso, demanda e circulação para decidir se serão necessárias mudanças e definir como será a regulamentação desse tipo de transporte compartilhado aqui na capital. Volto com você, Bruna.
2: Obrigada, Vivi. Começa hoje na nossa capital um evento nacional de empreendedorismo social universitário e pela primeira vez o Enactus Brasil acontece na região centro-oeste, vai ser no campus da Universidade Federal de Mato Grosso do Sul, aqui na capital. Vão ser cerca de 800 participantes de todo o país, entre estudantes, professores e líderes de impacto social. Eles vêm apresentar projetos criativos que transformam a realidade de comunidades e geram renda. E a disputa é grande, viu? O time universitário campeão aqui em Campo Grande carimba o passaporte direto para o Mundial que acontece em São Paulo. Para explicar a importância desse evento e como a universidade se preparou para receber esses jovens talentos, eu converso agora com o diretor da Agência de Inovação da UFMS, o João Batista Sarmento. João, bom dia para você, bem-vindo à Morena FM, tudo bem?
7: Bom dia, Bruna, bom dia a todos que estão acompanhando a entrevista, é um prazer fazer parte da programação da Rádio Morena FM.
2: Obrigada. Ó, receber um evento desse porte pela primeira vez no Centro-Oeste é um marco histórico para a UFMS, não é? Qual que é o tamanho do impacto e da responsabilidade da universidade a partir de hoje?
7: Olha, sem dúvida, é a primeira vez que nós recebemos o ENEB, que é o evento da Enactus Brasil. É um evento que é realizado anualmente em algum local selecionado dentro dos estados brasileiros. É a primeira vez na UFMS, é a primeira vez no Centro-Oeste, então é uma responsabilidade muito grande. Estamos bastante animados, bastante empolgados com a oportunidade de receber pessoas, estudantes, pesquisadores, professores de todos os estados do Brasil. Eu tenho certeza que será um excelente evento.
2: A força dos jovens, o evento foca muito em projetos que utilizam o empreendedorismo para transformar comunidades, né, alinhados aos Objetivos de Desenvolvimento Sustentável da ONU. Como é que o senhor avalia a maturidade e a criatividade dos estudantes brasileiros hoje para criar soluções reais de impacto social e ambiental?
7: Isso, a proposta da Enactus é atuar em cima do empreendedorismo social. Então, é levar empreendedorismo, levar soluções relacionadas ao empreendedorismo, inovação, para comunidades onde há necessidade de melhoria nos seus processos, no desenvolvimento de produtos, serviços, na renda de pessoas. Então, os estudantes, eles, os jovens, né, eles possuem a energia, a capacidade dentro dos ambientes universitários de criar essas soluções e de levar para as comunidades e gerar renda. Então, nós temos exemplos de projetos que são realizados em comunidades quilombolas, exemplos de projetos que são realizados em comunidades indígenas, em cooperativas de extração de produtos do Cerrado, de produtos da Amazônia, da bioeconomia. Então, são projetos muito interessantes que trazem impacto direto para a sociedade, impacto direto para a comunidade.
2: Passaporte para o Mundial também, como eu disse, né? Porque o time vencedor aqui de Campo Grande vai representar o Brasil na Inactus World Cup, que este ano será uma edição histórica por ser sediada pela primeira vez no Brasil, em São Paulo. O quão perto os nossos estudantes de Mato Grosso do Sul estão desse nível global de inovação, João?
7: Isso, Bruna. O evento nacional da Inactus ocorre esse ano em São Paulo. Os estudantes estão bastante animados com a oportunidade. É dentro da nossa casa, né? Dentro do território brasileiro. E a concorrência é grande. São mais de 130 times em Inactus. A UFMS, Mato Grosso do Sul, possui aí 10 times. Tá? Nós temos uma quantidade representativa de times em Inactus no Brasil. E os nossos times, eles têm ganhado destaque nacional e internacional, participando de competições e sendo premiados. Então, eu tenho certeza que nós temos um potencial muito grande de estar entre os primeiros e, quem sabe, lá competir com a liderança para participar do evento internacional. Estou contando com isso, viu?
2: E como é que a comunidade acadêmica pode acompanhar tudo isso? É um evento que a população também pode acompanhar ou é mais fechado para a comunidade acadêmica, para a gente encerrar?
7: Bruna, o evento ele é aberto para toda a comunidade, como eu coloquei, ele recebe participação de estudantes, professores, pesquisadores, técnicos, executivos, empresas, de toda a comunidade. Não precisa fazer inscrição, o evento ocorre de hoje, dia 21, até dia 24 de julho. A programação está dentro da página da Inactus Brasil, inactus.org.br. Ele é um evento realizado em formato de competição, onde esses mais de 130 times localizados nos territórios brasileiros, eles trazem os projetos que são desenvolvidos, que foram desenvolvidos no último ano, para competir entre si. E, além disso, eles expõem os resultados do que eles vêm desenvolvendo com essas comunidades. Então, por exemplo, no dia 22, às 14 horas, no Multiuso 1, que é o prédio em frente ao RU da universidade, vai ter o Enact Small, que é um momento onde a comunidade e os times trazem os produtos de economia circular, os produtos que são desenvolvidos nesse projeto para comercialização, além de divulgação dos resultados. Então, de hoje até sexta-feira, o evento está sendo realizado na cidade universitária, estão todos convidados, não precisa fazer inscrição, certo? É só chegar e acompanhar.
2: João, muito obrigada. Eu conversei com o João Batista, ele é diretor da Agência de Inovação da UFMS, falando sobre esse evento nacional de empreendedorismo social universitário, que pela primeira vez acontece na região Centro-Oeste e no campus da Universidade Federal aqui em Campo Grande. A gente vai atualizando todos esses eventos, então, até sexta-feira por aqui, de como a população pode participar e estar mais perto disso tudo. Obrigada, viu? Um bom dia para você, bom evento.
7: Obrigado, Bruna, bom evento, bom dia a todos.
2: São 7h40, Fabiana Ruda, bom dia para você.
8: Tudo bem, Bruna?
2: Tudo
8: bom
2: bem.
8: Bom dia para você, para os nossos ouvintes, ótima terça-feira para todo mundo. Celso, bom dia também.
2: Ó, você traz um pouco mais de informações para a gente sobre as eleições deste ano. Mais cedo, no bloco anterior, eu conversei com o Dr. Luiz Felipe, do TRE de Mato Grosso do Sul. Ele falou um pouquinho pra gente já sobre o voto em trânsito, prazo, como é que as pessoas solicitam isso.
8: Serviços importantes.
2: O do serviço que vai também levar aquelas pessoas com mobilidade reduzida ou com algum tipo de deficiência, serviço oficial do TRE, que só assim, né, para poder levar eleitor até um local de votação. Falamos também sobre a mudança temporária de sessão para quem precisa de acessibilidade. Eu só preciso corrigir a informação que a gente trouxe do dia, né? A Mari Kenesla da redação falou 4 de agosto para o primeiro pleito.
8: Todo mundo sabe, imagina.
2: Né?
8: Todo mundo sabe
2: 4 de outubro,
8: né?
2: É sempre a eleição com o primeiro turno em outubro. É. Nós vamos às urnas no domingo do dia 4 de outubro de 2026.
8: Pois é, Bruna. E falando sobre eleição, que é, aliás, algo que a gente vai trazer cada vez mais elementos, informações, números para o nosso ouvinte, que o grande objetivo em multiplataforma é abastecer esse ouvinte com informações. Mas hoje nós vamos destacar uma atualização de dados do Tribunal Superior Eleitoral, um raio-x do eleitor aqui em Mato Grosso do Sul, alguns números que nos ajudam a entender a dimensão desse processo para este ano aqui no estado. Mato Grosso do Sul terá 2.024.884 eleitores aptos a votar neste ano. Isso representa um aumento de mais de 28 mil pessoas em relação a 2022. Segundo o Tribunal Superior Eleitoral, 87,3% do nosso eleitorado, equivalente a 1.768.000 pessoas, já tem cadastro biométrico. Outros 256 mil eleitores ainda não fizeram essa coleta das digitais, mas isso não impede a participação da votação, tá? É bom deixar claro. A maior parte do eleitorado sul-mato-grossense continua formada por mulheres, que representam 53% dos votos. Os homens correspondem a 47%.
2: Acho que aumentou um pouquinho.
8: Teve um aumento também, né?
2: Teve um aumento
8: também,
2: assim,
8: né?
2: Talvez de 2%, um e pouco. Eu me lembro da gente ter uma faixa de 51 de mulheres. A diferença era pouca. Tá aumentando.
8: Tá aumentando. 53% nessa atualização agora, 47% dos homens. Entre os eleitores, 1.762.000 pessoas estão na faixa em que voto é obrigatório dos 18 aos 70 anos. Aliás, Bruna, falando sobre esse percentual das mulheres, que é a nossa maioria esmagadora, né, ou boa parte desse percentual aí, a maioria por mulheres, é impressionante que a representatividade não corresponda a isso, né, nas casas legislativas, nos governos. Nós temos poucas deputadas estaduais, poucas vereadoras, o governador em exercício de todos os estados praticamente são homens. Então essa representação tá faltando, né, aumentar nas casas legislativas, nos governos, em todo o país. Um desafio também para Mato Grosso do Sul representar, já que as mulheres são maioria em voto, também deveriam ser a maioria em representação nessas participações.
2: Verdade.
8: Né? Vamos continuar falando de outros dados. O voto facultativo entre os eleitores, então, que estão no voto obrigatório, começando

0: sobre isso ontem, com o Dr. Né? Luiz também. É, a temporada de convenções partidárias. Ele já explicou o que isso significa, mas a gente já tem nomes lançados
1: é
0: aí,
1: isso.
0: né?
1: Bruno, é importante dizer que nesse período de convenções em que os partidos e as federações vão validar os seus candidatos, ou seja, existiam nomes que giravam em torno dessas candidaturas como pré-candidatos até agora, nada oficial. Oficial mesmo é quando for lá a convenção, esse nome for registrado pelo partido e depois homologado o registro de candidatura na Justiça Eleitoral. Aí sim, esses candidatos vão aparecer no horário gratuito de televisão, na rádio, pedindo os votos das pessoas. Mas para o governo do estado, o principal cargo do executivo aqui para Mato Grosso do Sul, são 6 nomes que se colocam como candidatos, pré-candidatos ao governo do estado nesse ano. A gente vai seguir agora a ordem dos partidos que definiram, que indicaram esses nomes e suas convenções quando serão. O Jefferson Bezerra, do partido Agir, deve ser um candidato ao governo do estado, nesse momento pré-candidato, e a convenção do partido Agir está marcada para hoje, 9:30 da manhã, aqui em Campo Grande. Então é o primeiro partido que indica um candidato ao governo do estado, que diz ter um nome nessa disputa, que vai fazer a convenção hoje. O Lucien Rezende, do PSOL, também se coloca como pré-candidato. O partido faz a convenção no dia 25 de julho, no próximo sábado. No dia seguinte, o Fábio Trade, do PT, outro nome ventilado, na convenção do PT, PV e PCdoB, que é uma federação aqui na capital também no domingo. A tendência é homologar a candidatura, é registrar a candidatura de Fábio Trade ao governo do estado. Renato Gomes, do DC, é a convenção no dia 1 de agosto que o partido deve fazer para validar o nome dele nessa disputa também. O governador Eduardo Riedel, do PP, que busca a reeleição, a convenção da federação dele, PP e União, será também no dia 1 de agosto. E o último dessa lista é o Partido Novo, que deve lançar o deputado estadual João Henrique Catan. O evento do partido está marcado para o dia 5 de agosto. Ou seja, então são 6 nomes: Jefferson Bezerra, Lucien Rezende, Fábio Trade, Renato Gomes, o governador Eduardo Riedel buscando a reeleição e o deputado estadual João Henrique Catan, que deve ser um candidato também. 6 nomes que se apresentam agora como pré-candidatos. O período de convenção começa assim, com 6 nomes aí dizendo que vão daqui a pouco sair à busca do voto do eleitor para o governo do estado. Reforçando que tudo isso só vai ser confirmado, homologado após esse período das convenções para a gente saber oficialmente, mas esses são os nomes nos bastidores. Aliás, desde o começo do ano a gente vem trabalhando com esse cenário aí.
0: Eu tava conversando com o representante do TRE mais cedo e a gente falou que agora a gente começa a respirar a eleição
1: de fato,
0: 2026
1: tem essa cara,
0: mesmo, né?
1: Né?
0: Agora a gente já apresenta, a gente, que eu digo, a imprensa toda, né? Porque a gente segue acompanhando para apresentar para os nossos ouvintes, para os nossos telespectadores, quem são os rostos que estarão disponíveis na urna e que, como você sempre diz, vai começar a bater na porta pedindo voto,
1: casa a casa, pessoa a pessoa, né? Andando. E a informação, ela é sempre fundamental por conta disso, né, Bruna? Para que as pessoas conheçam e tenham elementos suficientes para ir conhecendo tudo isso, para chegar lá no dia 4 de outubro e fazer o voto consciente,
0: exercer
1: bem pensado.
0: Esse papel,
1: exercer a cidadania
0: que é um
1: no dia 4 de outubro.
0: Não, muito bem, Fabi. Amanhã você volta para passar aqui comigo?
1: Volto,
0: então tá bom.
1: Fio, obrigado.
0: Um ótimo dia para você, tá bom?
1: Mundo. Até amanhã.
0: 7 horas e 48 minutinhos. Sigo para o nosso último intervalo e nós teremos o último bloco prontinho para você também. Eu vou falar sobre aquela reunião sobre segurança no centro da cidade, tá? Tem a previsão do tempo para você também. Até já. 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
1: 7:49. O Primeira Página está de volta.
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1: Empresários e lojistas do centro de Campo Grande se reuniram ontem com representantes da prefeitura.

0: Prefeitura para cobrar melhorias na região. Entre as principais reivindicações estão mais segurança e soluções para o estacionamento. Um levantamento da Câmara dos Dirigentes Lojistas da capital apontou que nos últimos 5 anos, o faturamento mensal do comércio na região do centro teve uma queda de 55%, redução que tem feito muitos lojistas fecharem as portas. Mais de 1.600 foram encerradas do segmento do comércio. Já no setor de serviços foram 1.007. E não foram só as empresas que saíram do centro, não. O relatório mostra que o número de moradores também diminuiu porque a insegurança aumentou. Em busca de respostas, comerciantes então se reuniram com esses representantes, incluindo a Secretaria Municipal de Meio Ambiente, a SEMADES. 4 reivindicações foram feitas. Vou dizer para vocês, sobre insegurança, presença de pessoas em situação de rua, estacionamento rotativo e convivência com ambulantes. Nós vamos ouvir o gerente de loja, o Marcos Roberto Esteves, que foi um dos que participaram do encontro. A vendedora Suelen Arruda, que já destacou aí a insegurança na região, e o Adelaido Vila, que é o presidente da Câmara dos Dirigentes Lojistas de Campo Grande.
1: Eles entraram, subiram lá em cima, cortaram as concertinas e roubaram os fios de cobre do ar-condicionado. Não, já tem 4 vezes que eles fazem isso já. A insegurança, né, que a gente fica aqui, eles ficam andando na rua, muito perigoso aqui.
2: As vendas no centro, elas têm dado uma queda, né, e aí tem alguns fatores, né, que a gente sente por viver ali direto, está no centro, né? Que é insegurança, né? É o estacionamento que não tem mais o estacionamento rotativo. Isso dificulta um pouco para as pessoas que vêm ao centro achar lugar para estacionar, para fazer suas compras. Então, os pessoal de andarilhos que estão muito ali, que era da rodoviária e subiram para 14, agora estão ali no centro. Eu falo, costumo dizer que a 14 ali é o coração de Campo Grande, é a avenida principal, né? Então a gente nota, tem notado que tem caído cada vez mais o fluxo de pessoas.
3: Nós estamos trazendo aqui 4 demandas principais, né? A primeira demanda é a insegurança, que hoje nós estamos vivendo, principalmente pelo furto de fios de energia elétrica que está acontecendo ali, né, no centro de Campo Grande. Nós estamos vivendo uma tomada completa aí dos moradores em situação de rua, juntamente com dependentes químicos. Nós temos a questão do estacionamento rotativo, que nós estamos esperando há mais de 4 anos e meio por esse estacionamento. Então, assim, são várias demandas que nós estamos apresentando, além também de ter a convivência direta com os ambulantes. Então, assim, são várias questões que têm impactado diretamente na venda dos nossos lojistas.
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0: Oi, Amanda Raíssa, tudo bem?
5: Bom dia, Bruna, tudo bem?
0: Bom dia.
5: Elso, bom dia aos nossos ouvintes, tudo bem?
0: Vamos ver, fala de novo.
6: Oi, estão me ouvindo?
0: Agora sim.
5: Só que eu preciso esperar um pouquinho,
0: tá? Ah, claro.
5: Só finalizar o assunto anterior, porque a gente tá falando sobre essa reunião lá no centro.
6: Sim.
5: Terminada essa reunião, os comerciantes saíram de lá com a promessa que todas as secretarias envolvidas irão se empenhar em atender essas demandas. Sobre o estacionamento rotativo, a informação passada pelos representantes da prefeitura durante esse encontro é de que em 15 dias será publicado o edital para chamamento de empresas interessadas em gerenciar esse serviço. Também será analisado o melhor uso das câmeras de monitoramento que ficam sob a gestão da Guarda Civil Metropolitana, incluindo possível parceria público-privada e ações de madrugada para conter furtos em estabelecimentos e de fios de cobre também. Essas informações foram passadas pela CDL. A Prefeitura apenas informou que a reunião faz parte do projeto Centro em Ação, que une poder público e iniciativa privada para valorizar os espaços urbanos, fortalecer o mercado. Agora sim. Como é que fica a nossa terça-feira hoje?
6: Pois é, Bruna. Hoje a gente nem tem tantas mudanças assim, né? A gente ainda tem bastante calor e aqui na capital isso se mantém. Só que aquela frente fria que tá atuando ali na região sul, que tem, a gente tem visto, né, nos noticiários, a gente tem visto que por lá os milímetros estão muito altos, é muita chuva. E essa frente fria, ela vai vindo aqui para Mato Grosso do Sul, né? E vai aumentar as instabilidades. Então, amanhã a gente já tem uma variação aí de alto e baixo risco de tempestade aqui no estado, em algumas regiões. Eu queria até alertar, né? Caso o nosso ouvinte esteja planejando ir aí pro oeste ou pro sul, a gente amanhã já tem pancadas entre os 30 e 40 milímetros previstas para Porto Murtinho e para Paranhos, tá? Isso são os milímetros que estão previstos para cair durante todo o dia, mas vai ser um dia chuvoso, tá? E nessas áreas de pancadas tempestades, temperaturas elas podem ficar mais amenas por causa da nebulosidade, justamente. Mas em outras partes do estado, o calor continua predominando hoje e amanhã. Na capital, enquanto a Climatempo não sinaliza chuva na quarta e coloca pancadas esperadas só para quinta, com volume ali de 8 milímetros, o IMET nos dá 80% de chance de uma chuva de mesmo volume já na quarta-feira, sim, tá? Então amanhã a gente já tem chance de chuva. Isso pode soar como música para os ouvidos, né, de muitos ouvintes, porque a gente realmente vem de dias muito secos e a chuva ela é muito bem-vinda, né, e até muito necessária, ainda mais nessa época do ano de tanta seca. Enfim, né, a gente traz aqui a Climatempo, traz também o IMET para você já se preparar, porque pode sim chover amanhã.
5: Olha, a gente já começa a alertar também se essa chuva não for o suficiente para molhar muito a terra e a vegetação, sim, que já tá seca, a gente alerta para a temporada das queimadas urbanas também,
6: com,
5: né,
6: certeza.
5: Ontem tinha uma queimada enorme, até no final do jornal a gente viu uma fumaça, mas ainda não conseguimos saber qual era a localidade, e minutos depois a gente descobriu que foi na Chácara Cachoeira, uhum, um terreno pegando fogo, e depois também um incêndio ali perto dos condomínios populares, né, onde o pessoal chama de Carandiru, mais pro lado norte da capital, também um incêndio que atrapalha demais, né, a vida de todo mundo.
6: Com certeza, e o que é típico do inverno, né, Bruna, são essas chuvas que vêm com poucos volumes e muito rápidas também, então a gente torce para que venha na quantidade, né, ideal, a gente torce que venha realmente para renovar, né.
5: Beijo para você, até amanhã.
6: Um beijo, até amanhã.
5: A gente se vê na MS1 daqui a pouquinho.
6: Verdade,
5: tá?
6: Combinar.
5: Tchau, tchau.
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5: Vamos lá, vou falar sobre o Brasileirão Série A. Hoje tem um único jogo, Atlético Mineiro e Bahia, às 18h30, hora de Brasília. Mas tem Copa Sul-Americana também, com a Universidade Central da Venezuela. Isso, né?
7: Isso, por
5: isso. Santos enfrenta o CV, então, mas sem Neymar e sem Gabigol.
7: Com quem, sei lá, né?
5: Vamos ver. Isso, já é, pelo que eu tô vendo aqui, mata-mata, viu? Então, sim, vamos ver como é que vai ser essa etapa aí da Sul-Americana. Amanhã a gente traz esse resultado também. E como prometido, eu volto a falar sobre Copa do Mundo, porque o torneio, o Mundial, acabou, mas a gente ainda tem muitas notícias que acabam sendo compartilhadas. E essa chama muita atenção, viu? Porque no final da Copa, a conta chega. Você sabia que existe uma dívida milionária que os astros da Copa do Mundo deixam para suas seleções? A Argentina foi a seleção mais indisciplinada e acumulou quase R$1 milhão em multas por cartões nessa Copa de 26. Eu vou explicar. Muito também aconteceu no jogo, naquele jogo que foi difícil, foi contra a Inglaterra, né? Que deu a virada, isso, mas foi um jogo muito difícil no começo, eles chegaram com tudo e ali essa conta já começou a aumentar. Cada cartão recebido dentro de campo durante a Copa do Mundo pode pesar não apenas no placar, mas no bolso das seleções. A Argentina, como eu disse, tem aí uma sequência de cartões amarelos e vermelhos recebidos por jogadores durante o torneio também. Então, pela regra, cada cartão amarelo gera uma multa de 10 mil francos suíços, que dá mais ou menos R$64 mil. Expulsão por segundo amarelo custa 15 mil francos suíços, R$97 mil. Cartão vermelho direto gera uma cobrança de 20 mil francos suíços, R$129 mil. Então, a Argentina acumulou US$180 mil, dá aproximadamente aí R$920 mil em multas disciplinares. A seleção brasileira teve uma campanha mais curta, encerrada nas oitavas de final diante da Noruega, mas também saiu da competição com uma conta considerável. A Confederação Brasileira de Futebol precisou desembolsar 80 mil francos suíços, cerca de R$518 mil, pelos 8 cartões amarelos recebidos pelos jogadores. Ao contrário do que muitos imaginam, esse dinheiro não sai do salário dos jogadores, por isso que eles não se importam, tá? A responsabilidade financeira é das federações nacionais, como a CBF. Os valores são cobrados diretamente das entidades. Eu tô indo embora, agradecendo a sua companhia, a sua audiência nesta terça-feira, mas amanhã estarei de volta, tá bom? O Celcinho tá pronto com a seleção musical dele, que tá linda, tá maravilhosa, e eu reforço que amanhã eu vou ficar muito feliz se você estiver comigo aqui no Primeira Página, na 107,1. Um ótimo dia para você, até amanhã.
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0: Bom dia, boa terça-feira pra você. Vivemos o dia 21 de abril. De julho, rapaz. Já passou abril faz tempo. Tá no ar a partir de agora.
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0: Aqui, 21 de abril é feriado, né? E hoje não é não. De GPU.
2: Bom, temperatura nesse momento 25 graus em Campo Grande, máxima prevista de 31 graus, para hoje nuvens, mas sem chuva, e amanhã o tempo pode dar uma mudada por aqui, tá bom?
0: Não muita coisa, mas final do dia um pouco mais de nuvens, o céu na quinta-feira pode até chover. Peter Frampton tá no ar o nosso Classe Executiva, com o Show Me The Way.

Morena FM 107.1 são os Paralamas do sucesso, ela disse adeus. Dando adeus ao primeiro bloco de hoje de classe executiva, que teve também Dire Straits e Miley Cyrus, além do Peter Frampton, que abriu a nossa edição de hoje. Deixa eu mandar um bom dia pro meu amigo Paulo Roberto, que tá na audiência, ouvindo a nossa programação nessa manhã, trabalhando sintonizado aqui na Morena FM. Ou tá de férias, Paulo? Conta pra gente aí. Daqui a pouquinho eu conto pro pessoal se tá de férias ou não. Diógenes por aqui também. 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

0: Morena FM 8:18.
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0: Tem informação chegando na voz de Vivian Krajewski. Bom dia, Vivian.
2: Oi, Celso. Bom dia para você. Um ótimo dia aos nossos ouvintes. Eu tô agora na Arthur Jorge com a Rachid Neder. Os semáforos aqui ainda não estão funcionando. A rotatória, ela será retirada e o trânsito aqui já teve até momentos que ficou pesado. Agora tá um pouco mais fluido neste momento. A Getran tá aqui no local. Na Euler de Azevedo tem lentidão próxima à rotatória com Ernesto Geisel. E lá na Rui Barbosa, o alto fluxo começa um pouco antes da Avenida Fernando Corrêa da Costa, que segue até a Avenida Mato Grosso. Celso, volto com você.
0: Obrigado, Vivian.
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0: Morning FM, The Cranberries com Dreams, uma versão especialíssima para você na nossa programação. Ouvimos também Roxette, Michael Jackson, por aqui no nosso Classe Executiva. 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Morena FM 8:35.
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1: Olha, essa é daquelas canções que quase não aconteceram. Aqui em Carnes, quando ouviu essa música a primeira vez na versão demo, ela tinha sido feita no teclado original, né? Aí ela falou, puxa, isso aí é uma polca de boteco, não é bacana não. Mas o tecladista tinha gostado muito da música, ele ligou um sintetizador e criou o riff que você conhece nessa canção. Inclusive, ela foi gravada de primeira. A banda se reuniu no estúdio, fez a primeira versão e já foi a versão que ficou pronta. Não precisou de fazer arranjo, rearranjar nada. Não, ficou tudo perfeito, ficou excelente. São vários e vários detalhes já colocados ali na versão original. Ela é uma canção que homenageia a atriz Bette Davis, que na época tinha 73 anos de idade. Eles pensaram que essa música nem ia chegar nela, mas ela escreveu inclusive uma carta, tanto para os compositores quanto para Kim Carnes, agradecendo pela música e pela homenagem, que falou, olha, eu já sou uma atriz aposentada, mas essa música fez o meu neto chegar em mim e falar que eu sou uma pessoa legal. Então, muito obrigado por isso. É a história desse clássico da Kim Carnes, de 1981. Bette Davis, Eyes, nosso destaque de hoje.

0: Morena FM, esse é o Caetano Veloso. Alegria, alegria. É uma terça-feira maravilhosa. Ouvimos também Roseira e Kim Carnes passando por aqui no Classe Executiva. Tá na hora do Música e Vinho. 107.1, a sua rádio Easy. Morena FM, 8h49.
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3: Seja bem-vindo ao Música e Vinho de hoje. Que ótimo estar com você para mais uma taça de conhecimento. Portugal é rico em variedades de uvas viníferas nativas, ou também chamadas crioulas indígenas. Hoje falaremos da casta branca chamada Encruzado, considerada por muitos enólogos por sua excelente capacidade de gerar vinhos espetaculares e singulares. É amplamente encontrada na região do Dão, localizada mais ao centro de Portugal. Existem cuidados durante a safra para obter rendimento adequado, extraindo do terroir o melhor e valorizando suas características varietais.

Quando obtém alta qualidade, se expressa de forma muito singular e complexa em mineralidade, frutos maduros, tais como manga, maracujá, mamão verde e melão, e quando envelhece adequadamente, traz notas de avelã. Se fizer passagem por carvalho, traz a típica característica aromática que remete à baunilha. Sensacional! A mesa se mostra versátil na harmonização. Já provei com escalopes de vieiras na chapa, saladas verdes e peixes grelhados. Porém, que tal uma massa fresca ao molho Alfredo ou um linguado ao Meunier? A vinícola Quinta da Pelada traz um vinho branco com 80% encruzado e 20% cercial, produzidas na região do Dão. Aromas de frutas cítricas tropicais, tendo muito frescor e maciez no paladar. Um brinde à excepcional casta típica do Dão, e em especial, um brinde a você, ouvinte do Música e Vinho. Deixe sua dúvida ou sugestão de tema para o nosso programa no meu Instagram. Anote aí, @jonas.sommelier. Será um prazer. E agora, fique com o som de Fleetwood Mac, Little Lies.

6:58, fechando a primeira hora de classe executiva. Vamos ao cinema, curtir os caça-fantasmas. Ray Parker Jr., Ghostbusters.

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Morena FM 107.1, a sua rádio Easy, Depeche Mode, Policy of Truth, no nosso Classe Executiva. 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Milena de Oliveira Leite. Final do telefone da Milena é o 5674. Milena de Oliveira Leite, 5674, aqui de Campo Grande, ganhou um par de convites para curtir o Cinépolis. 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

FM, Mr. Mister Kiri, no Classe Executiva. Ouvimos também Joe Cocker com Him for the Soul, For My Soul, na verdade, né? Também ouvimos o Rod Stewart com sua voz rogue maravilhosa. Incrível a voz do Rod Stewart, né? Every Beat of My Heart. 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
0: Bom dia, mais uma vez, Vivian Krajewski.
2: Oi, Celso, bom dia para você, um ótimo dia a todos. Estão abertas as inscrições para um curso de graça de Libras aqui na capital. A capacitação é ofertada pela Escola de Governo da Prefeitura e, além dos servidores municipais, também está aberta à população. O curso de Libras básico nível 1 acontece entre 10 de agosto e 14 de setembro, sempre às segundas e quartas-feiras, das 6 da tarde até as 8 da noite. Durante as aulas, os participantes vão aprender os fundamentos da língua brasileira de sinais, além de temas como acessibilidade, inclusão e atendimento ao público. As inscrições devem ser feitas pelo portal da Escola de Governo. Depois do cadastro, é importante acompanhar a confirmação da matrícula e as orientações sobre o início das aulas. Já já tem mais Morena News.
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1: 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A banda americana Chicago é bem conhecida dos brasileiros pelos seus grandes sucessos. Músicas que estão nas memórias de muitos quarentões, cinquentões e sessentões. E a nova geração que continua sendo influenciada por essa banda que marcou a história da música pop mundial. Canções como Happy Man, Hard to Say I'm Sorry, Your Inspiration, clássicos que fazem lembrar os velhos e bons momentos que a geração dos anos 70 e 80 tiveram. Na sua formação original, Chicago tinha 7 membros, dos quais 2 se destacaram: Peter Cetera, líder e vocalista, e o percussionista brasileiro Laudir de Oliveira. Você deve estar se perguntando: tudo bem que as 3 músicas que foram apresentadas são grandes clássicos do Chicago, mas não está faltando aí If You Leave Me Now? Bem, deixamos ela por último porque essa obra é um sucesso que dificilmente alguém vai esquecer. Mesmo aqueles que não viveram os loucos anos 70. Foi a música mais premiada do Chicago. Inclusive ganhou 2 Grammys, melhor arranjo instrumental, graças ao brasileiro Laudir Oliveira, e melhor performance vocal pop por grupo. Mas If You Leave Me Now é um sucesso que você não esquece mesmo, porque ela continua nos corações de muitos de nós. De 1976, vamos resgatar as nossas melhores memórias com If You Leave Me Now, Chicago.

Posso dizer, fechando este bloco musical do nosso Viva Easy. 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
2: Que aroma é esse? Sou Deli Andressa.
3: Eu, Áureo Rigoni.
2: E esse é o som da viagem. Neste episódio da série Sabores e Aromas, o destino será a Turquia, onde a mesa é sagrada e o paladar intenso.
4: A culinária é uma fusão de culturas, do Império Otomano com influências do Oriente Médio, do Mediterrâneo e da Ásia Central. Encanta pelos contrastes, o doce e o salgado, o leve e o picante, o sofisticado e o simples.
2: Mas o dia na Turquia começa mesmo com café da manhã farto e recheado. Há variações de queijos, azeitonas, tomates, pepinos, saladas, mel, geleias, ovos e até pratos quentes.
4: E sempre acompanhado de chá turco, o chai, que é símbolo de hospitalidade, oferecido após as refeições, em reuniões e até nas lojas e bazares.
2: Entre os pratos mais famosos está o test kebab, uma carne cozida lentamente numa cerâmica lacrada, que é quebrada diante dos clientes. Um verdadeiro espetáculo culinário.
4: Outro símbolo do país é o café turco, preparado lentamente em panelinhas de cobre chamada çeşme e servido em pequenas doses, muitas vezes usado para ler a sorte das marcas que ficam no fundo da xícara.
2: Mas os turcos também se destacam nos sabores doces. O baklava, feito com massa folhada, nozes e mel. E o lokum, conhecido como delícia turca, é um doce macio e perfumado.
4: Impossível falar da Turquia sem mencionar as frutas secas, como pistaches, tâmaras, nozes e amêndoas. São parte essencial da culinária.
2: As frutas também são muito consumidas. A romã, símbolo de prosperidade, está em sucos, sobremesas e decorações.
4: E para finalizar o passeio, o sorvete turco, feito com leite e uma goma natural que dá consistência elástica e divertida. Servido com brincadeiras e malabarismo.

0: pelos vendedores na rua. É impossível não sorrir.
1: Percebeu que na Turquia o ato de comer é um ritual de hospitalidade? Partilhe a alegria. Quer saber mais? 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Enquanto isso, aproveite seu dia. Faça valer a pena.

Skank com algo parecido. Assim a gente encerra esta primeira hora da nossa programação por aqui no Viva Easy. Como é que está a sua terça-feira? Começou bem a sua semana? Conta aí pra gente no 99941-1017. Virando a hora, já já nós temos Electric Light Orchestra. Continue com a gente.

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Tramp com The Logical Song aqui na nossa programação, no nosso Viva Isa, sua vida mais fácil, sua vida mais saudável. Você que participa com a gente das nossas promoções também, pelo nosso site, pelo nosso aplicativo, olha só, tem promoção rolando aí, é cinema, é show do Titãs, o maior show aí do ano no Araruna Fest, que tá imperdível. Daqui a pouco eu tenho sorteados por aqui de pares de convites para o cinema e também para esse show, que com certeza será maravilhoso, é sucesso garantido. Agora você continua com o sucesso do Christopher Cross, All Right.

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rock é de primeiríssima qualidade, né? De primeira mesmo. Titãs com o Insensível. Por falar nos caras, olha, chegou a hora. Nós vamos conhecer aí o ganhador ou ganhadora da promoção, ouvinte premiado, App Morena FM, para o show aí dos Titãs no Araruna Fest. É isso mesmo, você que tá participando com a gente, obrigada sempre. O ganhador da vez, Pedro Henrique, final do telefone 8304. Pedro Henrique, final do telefone 8304. Parabéns aí ao Pedro, que ganhou aí o seu par de ingressos para curtir o show histórico que vai rolar no Bosque Expo no dia 29 de agosto, junto aqui com a Morena FM, a sua rádio Easy. Tá aí, olha, para você que participou, se cadastrou e não ganhou, ainda não foi dessa vez, mas não desanime, tá? Continue com o seu cadastro ativo no aplicativo, porque os sorteios rolam todas as terças e sextas-feiras. A gente continua por aqui com OMD Forever Live and Die.

0: OMD Forever, Live and Die. Vamos de informação agora, Morena News no ar. Voltamos a falar com Vivian Krajewsk.
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0: Oi, Vivian, bom dia para você novamente.
2: Oi, Vera, tô de volta. Bom dia a todos, mais uma vez. O Detran de Mato Grosso do Sul abriu um novo leilão eletrônico com 124 veículos apreendidos. Os lances já estão abertos para começar em R$ 4.400 para uma motocicleta. Entre os destaques, também está um Chevrolet Prisma 2017-2018 com lance inicial de um pouco mais de R$ 15.000. O leilão reúne 94 motocicletas, 30 automóveis, além de lotes de sucatas aproveitáveis e material ferroso. Os veículos estarão disponíveis para visitação nos dias 30 e 31 de julho e 3 de agosto, nos pátios do Autotran, aqui na capital e em Dourados. Os lances podem ser feitos até 4 de agosto. Antes de participar, a orientação é consultar o edital e as condições de cada lote no site do Detran. Já já tem mais Morena News.
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com Dear Darling na programação do nosso Viva Easy. 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

Lenny Kravitz com It Ain't Over Till It's Over aqui no nosso Na Hora do Almoço. E chegou aí o momento de mais um sorteio por aqui. Exatamente, a gente conhece a ganhadora da promoção Ouvinte Premiado App Morena FM, que vai conferir e curtir o show do Titãs no Araruna Fest. A ganhadora é Eliane Regina Fialho. Eliane Regina Fialho. Final do telefone 2962. Eliane Regina Fialho. Final do telefone 2962. Aí, parabéns. Se você ainda não ganhou, continue participando com a gente, que você tem chances sim. E já já temos mais sorteio do Cinépolis todo dia.

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Dennis Jost e Kletkis for aqui na nossa programação com Stormy. 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
1: Você conhece alguém que analisa tudo, que pensa em todas as possibilidades, que tenta prever todos os riscos? Talvez esse alguém seja até mesmo você. Pensar é importante, planejar também. Mas existe um ponto em que a reflexão deixa de ajudar e passa a atrapalhar. Porque nenhuma decisão vem com garantia, nenhum projeto nasce perfeito, nenhuma escolha elimina todos os riscos. E algumas pessoas ficam esperando ter certeza absoluta para agir. O problema é que a vida não funciona assim. Muitas respostas só aparecem depois que você começa. Muitas oportunidades desaparecem enquanto você continua analisando. E existe uma diferença entre prudência e paralisia. A prudência ajuda a tomar decisões melhores. A paralisia impede qualquer decisão. Nem sempre o maior erro é escolher errado. Às vezes, o maior erro é nunca escolher. E isso é autodesempenho.
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0: Prince com Purple Rain. Agora, informação para você no Morena News. A gente volta a falar com a Vivian Krajewski no nosso começo de tarde por aqui.
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0: Olá, Vivian. Boa tarde para você novamente.
2: Oi, Vera. Boa tarde mais uma vez para você e para todos. O Mercado Escola da UFMS está com inscrições abertas para selecionar expositores. Podem participar empreendedores, cooperativas, associações, agricultores, familiares, povos originários, comunidades tradicionais, artesãos, estudantes e servidores. A ideia é incentivar a produção e a venda de produtos da agricultura familiar, alimentação natural e regional, plantas medicinais, artesanato e economia criativa. A seleção considera critérios específicos para cada modalidade, como inovação, sustentabilidade e identidade regional. O projeto também valoriza a reutilização de materiais e os biomas sul-mato-grossenses. Seu trabalho se encaixa nesses critérios? Olha aqui lá nos nossos portais. Tem o link para inscrição. O prazo termina no dia 28 de julho. O resultado preliminar da seleção sai no dia 31 de julho e as atividades no Mercado Escola da UFMS começam no dia 6 de agosto, com encontros semanais às quintas-feiras. Já já tem mais Morena News.
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Gloria Estefan com Reach. Vamos encerrando então mais essa edição do Na Hora do Almoço. Um prazer estar na sua companhia nesta manhã e começo de tarde. Já já, Júlia Ruda chegando com o Sequência de Classe pra gente finalizar. Vamos aí com Chaka Khan, Through the Fire. Aproveite a sua terça-feira com as melhores músicas por aqui. Também tem sorteio, logo mais sorteios. Tchau, tchau, cuide-se e até amanhã.

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1: Muito bem, hoje é uma super terça-feira, 21 de julho de 2026. E aí, como é que tá a sua terça-feira? Como é que tá o seu início de semana depois da Vera Loyal? Eu sou o Júlio Arruda, estou chegando para ficar contigo nessa super tarde de início de semana ainda, né? Até às 5:30, com sequência de classe coladinho com a Hora do Café. Vamos juntos fazer uma tarde super agradável com muita música, informação e interação. O nosso sequência de classe já está no ar. Para começar, tem um clássico, Bill Medley, Jennifer Warnes com The Time of

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Fechamos o primeiro bloco do nosso sequência de classe, Nico and Vince, Am I Wrong? Royals com Lorde também, Bill Medley, Jennifer Warnes passou por aqui nesta tarde de terça-feira, clima muito quente e abafado em nossa Campo Grande neste início de semana, né? Fique ligado porque nesta tarde tem muitas boas opções para você faturar, tem promoções rolando no nosso app e site. Fique ligado e participe, já já mais detalhes para você.

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sensacional, dois talentos, Elton John e George Michael, Don't Let the Sun Go Down Me. Demais, né? Fechamos mais um bloco do nosso Sequência de Classe. Ouvimos ainda Damiano David com Next Summer, R.E.O. Speedwagon, a primeira atração deste bloco. Vamos juntos até as 4 com o Sequência de Classe. Às 5 faremos uma pausa para um cafezinho, né? Amanhã tem previsão de queda na temperatura em Campo Grande, temperaturas em declínio. Então aproveite mais esse dia de sol, mas tá abafado, né, turma? Então, muita água, hidrate-se, faça suas atividades físicas nos horários recomendados. É finalzinho de tarde, início de noite. Pratique esporte, pratique saúde. Sempre.

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Fechamos o penúltimo bloco da primeira hora do nosso sequência de classe de hoje com In Excess, Need You Tonight. Ouvimos também o Cazuza com Exagerado e Jim Cliff. We All Are One, primeira deste bloco, 999410107. Ei, tá aqui em Campo Grande, outra cidade, estado ou país, curtindo a nossa programação no seu rádio, pela Alexa ou então app ou plataforma. Que bom ter a sua companhia sempre.

0: 15 para as 3.
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0: Fechamos muito bem a primeira hora do Sequência de Classe desta terça-feira, 21 de julho, Lighthouse Family com Happy. Léo Jaime, mensagem de amor e também Superstition com Stevie Wonder. Um alô especial para você que liga e se liga com a gente todo dia, o tempo todo. Vamos juntos até às 5:30. Às 4 tem a hora do café. 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

Rádio 85, Legião Urbana, ainda é cedo. Ouvimos ainda neste bloco Yes com Honor of a Lonely Heart e também David Bowie, Let's Dance. 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

Champions para fechar mais um bloco do nosso Sequência de Classe Happy. Seja feliz sempre, independente das circunstâncias. A gente tem sempre muito mais motivos para agradecer e celebrar do que para reclamar e murmurar, né? Então seja feliz sempre, muito grato. Ouvimos ainda Bee Gees com Staying Alive e Duran Duran. Que sequência musical especial. Sequência de muita classe para você, ouvinte da Morena FM, os nossos fãs. E chegou a hora de conhecer o ganhador da promoção, ouvinte premiado App Morena FM. 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A promoção especial, ouvinte premiado da App Morena FM, faturou esse super prêmio, né? 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E hoje tem mais sorteios, daqui a pouquinho tem promoção do Cinépolis, sorteio também para você. É a nossa super tarde, com muitos prêmios na sua Rádio Easy.

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0: Na sua tarde de terça-feira, você bem informado. Quem chega para atualizar as informações é a nossa repórter Alexia Schumacher. Boa tarde.
2: Boa tarde, Júlio e fãs da Morena FM. O Detran de Mato Grosso do Sul prorrogou o prazo para o licenciamento dos veículos com placas finais 1, 2 e 3. Agora, os proprietários têm até o dia 29 de julho para regularizar a documentação. A medida foi adotada após o ataque hacker que afetou a integração entre os sistemas do Detran e da Secretaria Estadual de Fazenda. Além da prorrogação, o órgão também estendeu a validade de alguns laudos de vistoria e suspendeu a cobrança de diárias em casos específicos para evitar prejuízos aos motoristas. O Detran lembra que o pagamento da taxa de licenciamento sozinho não regulariza o veículo. Para emitir o CRLV digital, é necessário quitar todos os débitos obrigatórios. O Morena News volta daqui a pouco.
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Fechamos o penúltimo bloco do Sequência de Classe desta terça-feira, dia 21 de junho. Madonna, Live to Tell. Ouvimos ainda Every Time You Go Away com Paul Young. 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Já já o Paulo Vaz traz o sucesso que você não esquece.

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1: Resgata uma música que salvou o Aerosmith de não ser dispensado da gravadora logo no começo da carreira. Para a empresa, essa seria apenas mais uma banda de rock do tipo The Rolling Stones. Ainda que ela tivesse urgência em colocar uma banda americana no mainstream do rock para rivalizar com o grupo britânico. O contrato já estava assinado, mas não havia nenhuma música pronta. E os integrantes do grupo precisavam mostrar do que eram capazes. Ou o grupo criava canções, e canções que impactassem, ou estava fora. Com uma introdução ao som de piano tocado pelo vocalista Steven Tyler, ela tem uma das melhores performances vocais da carreira dele. Mas não foi bem aceita pelos parceiros de Tyler, principalmente o guitarrista Joey Perry. Afinal, como uma banda de hard rock iria estrear com uma balada? No entanto, era o que o Aerosmith tinha para o primeiro compacto. Esse sucesso ainda carrega um fato curioso. O piano usado por Steven Tyler para compor foi comprado com o dinheiro achado em uma mala esquecida onde o grupo se hospedava. E Tyler, sem dizer nada aos companheiros, usou a grana até que os gangsters, donos da mala, foram atrás de quem havia encontrado. Ele se fez de desentendido. Bom, depois desse impasse, esse single foi tocado pela primeira vez em uma casa noturna e a banda recebeu naquela noite cerca de $175 mais uma garrafa de gin. Era 1973 e apesar dos músicos não acreditarem e as vendas do álbum não corresponderem à expectativa, a canção foi relançada em 1976 e depois se tornou um clássico do rock. Com uma mensagem de esperança, os versos falam: Dream on, dream until your dreams come true. Sonhe até que o seu sonho se torne realidade. No sucesso que você não esquece, a canção que ocupa a posição de número 172 da lista das 500 melhores músicas de todos os tempos. Dream On, Aerosmith.

0: Esse foi mais um sucesso que você não esquece. Até o nosso próximo encontro.
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0: sequência de classe de hoje. Muito bem, Roupa Nova seguindo no Trem Azul. Ouvimos ainda no sucesso que você não esquece, Aerosmith com Dream On. Sequência de classe volta amanhã às 14h comigo aqui na Morena FM.
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0: Preparem as xícaras e as emoções. A nossa programação da Hora do Café está sensacional nesta terça-feira. Vamos juntos com boa música, cafezinho gostoso e, claro, a sua companhia, que é a melhor.
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0: E a primeira da Hora do Café de hoje, Diana Ross com Imagine.

0: Todo o talento e a musicalidade do Phil Collins numa versão ao vivo de My Girl. A gente encerra assim o primeiro bloco do nosso Hora do Café, desta terça-feira. Ouvimos ainda Skank com Dois Rios, Everyday Life, Coldplay e Diana Ross. Foi a primeira atração do nosso A Hora do Café. 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Participe, já já eu trago para você o nosso destaque, tem a música do dia. 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
0: A nossa música do dia, o nosso destaque é um clássico dos anos 80, imortalizado pela voz rouca de Kim Carnes em 1981. A música, composta originalmente em 1974 por Donna Wayes e Jackie DeShannon, é uma homenagem à lendária atriz de Hollywood e virou um fenômeno global que dominou o topo da Billboard Hot 100 por 9 semanas. A primeira versão, em 1975, não chamou muita atenção, mas a versão de Kim Carnes em 81 foi um grande sucesso. Inclusive a própria atriz Bette Davis se declarou fã da música e agradeceu aos seus compositores. Nosso destaque é a nossa música do dia, Kim Carnes, Bette Davis Eyes.

0: Elvis Presley com Sweet Caroline. Ouvimos ainda neste bloco Spinners com I'll Be Around. Também King Kimes foi o nosso destaque, a nossa música do dia, Bad Davis Eyes. 999410107 aí, tá tomando um cafezinho pra quebrar, né, aquele ritmo tenso de finalzinho de tarde, pra relaxar, respirar fundo, reorganizar as ideias. Isso é muito importante, né? Tanto em casa como no trabalho. Um instante, um momento pra você refletir, ficar easy, tranquilo, curtindo boa música e fazer um balanço do seu dia já, né? Já estamos chegando no finalzinho de tarde. Um abraço especial pro Eric Oyag, hoje completando mais um aninho de vida. Feliz aniversário, Eric, meu amigo peruano. Gente fina demais. Feliz aniversário para você, que você possa celebrar o melhor no seu dia. Já já vamos atualizar as informações. Tem mais uma edição do Morena News. 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
0: É hora de atualizarmos as informações. De volta, Alexia Schumacher, mais uma vez, boa tarde.
2: Olá, mais uma vez a todos. Tutores de cães e gatos de Campo Grande têm uma oportunidade neste sábado para garantir a castração gratuita dos animais. O Castra Móvel estará no Shopping Bosque dos IPs, das 2 às 5 da tarde, fazendo o cadastro dos pets. Não é necessário levar o animal. Basta apresentar documento com foto, CPF, comprovante de residência e, se houver, comprovante de inscrição em programas sociais. Também será preciso informar os dados do pet, como nome, espécie, raça, idade, sexo e peso aproximado. O programa prioriza famílias com rendas de até 3 salários mínimos. Além do cadastro, haverá vacinação antirrábica, exames para leishmaniose, orientações e recebimento de denúncias sobre saúde animal. O atendimento será na calçada externa do acesso A do shopping. Volto já já com as atualizações do trânsito. E às 5:30, a gente acompanha muito mais conteúdos no Happy Hour. Até lá!
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pimentada com o seu bom gosto musical. Penúltimo bloco da Hora do Café e também penúltimo bloco da Hora 4, na verdade, né? Ouvimos o Michael Jackson com Human Nature. Também Bryan Adams com Please Forgive Me. Vamos juntos até às 5:30 da tarde com a Hora do Café, edição desta terça-feira, 21 de julho. Já já tem mais sucessos, já já tem John Denver.

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3: Que aroma é esse? Sou Dele Andressa.
4: Eu sou Áureo Rigoni.
3: E esse é o som da viagem. Neste episódio da série Sabores e Aromas, o destino será a Turquia, onde a mesa é sagrada e o paladar intenso.
5: A culinária é uma fusão de culturas, do Império Otomano com influências do Oriente Médio, do Mediterrâneo e da Ásia Central. Encanta pelos contrastes, o doce e o salgado, o leve e o picante, o sofisticado e o simples.
3: Mas o dia na Turquia começa mesmo com café da manhã farto e recheado. Há variações de queijos, azeitonas, tomates, pepinos, saladas, mel, geleias, ovos e até pratos quentes.
5: E sempre acompanhado de chá turco, o chai, que é símbolo de hospitalidade, oferecido após as refeições, em reuniões e até nas lojas e bazares.
3: Entre os pratos mais famosos está o test kebab, uma carne cozida lentamente numa cerâmica lacrada, que é quebrada diante dos clientes. Um verdadeiro espetáculo culinário.
5: Outro símbolo do país é o café turco, preparado lentamente em panelinhas de cobre chamadas Çeşme e servido em pequenas doses, muitas vezes usado para ler a sorte das marcas que ficam no fundo da xícara.
3: Mas os turcos também se destacam nos sabores doces. O baklava, feito com massa folhada, nozes e mel. E o lokum, conhecido como delícia turca, é um doce macio e perfumado.
5: Impossível falar da Turquia sem mencionar as frutas secas, como pistaches, tâmaras, nozes e amêndoas. São parte essencial da culinária.
3: As frutas também são muito consumidas. A romã, símbolo de prosperidade, está em sucos, sobremesas e decorações.
5: E para finalizar o passeio, o sorvete turco, feito com leite e uma goma natural que dá consistência elástica e divertida. Servido com brincadeiras e malabarismos pelos vendedores na rua. É impossível não sorrir.
3: Percebeu que na Turquia o ato de comer é um ritual de hospitalidade? Partilha a alegria. Quer saber mais? Acompanhe arroba o som da viagem. Enquanto isso, aproveite seu dia, faça valer a pena.
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Annie Lennox com Why, Meu Mundo e Nada Mais, o Guilherme Arantes e também John Denver com Sunshine on My Shoulders, fechando mais uma hora da nossa programação da Hora do Café. Vamos juntos até às 5:30, já tem a comunicação marcante do Edgar Scaffi para comandar o Happy Hour no seu finalzinho de tarde, início de noite.

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0: Yes, para fechar o penúltimo bloco do nosso A Hora do Café de hoje, imprevisível. Mr. Big to Be With You e Rome Wasn't Built in a Day com Mortiba foram as atrações deste penúltimo bloco da Hora do Café. 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Já já tem informações do trânsito, então você que está pelas ruas de Campo Grande, fique ligado. 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
0: Muito bem, de volta agora para atualizar as informações do trânsito, a nossa repórter Alexia Schumacher. Boa tarde.
2: Olá, Júlio. Boa tarde para você. Boa tarde a todos. Os principais pontos de lentidão neste momento estão na Rua Bahia, entre a Avenida Calógeras e a Avenida Mato Grosso. Também tem trânsito lento na Mato Grosso, próximo à Bahia. E também na Rachid Néder, por causa daquela retirada da rotatória que está acontecendo ali na Rachid, deixou o trânsito mais lento. Também, na Avenida Fábio Zaran, o fluxo segue moderado. Tem pontos de lentidão, sim, mas na maior parte está fluindo bem. Então, programe seu trajeto e dirija com cuidado. Daqui a pouco eu volto com outras informações do trânsito.
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Organize a sua música, a sua história. Fatos marcantes, momentos inesquecíveis conectados com a melhor música. Como essa da Lisa Stansfield, Baby Come Back. Joe Scarberry, Believe It or Not, também passou por aqui. Tá de parabéns também hoje o André Chiroma, fazendo aniversário. Felicidades para você, que você possa aproveitar muito este dia. Antes de encerrar a hora do café de hoje, vamos lá, porque chegou a hora. Vamos conhecer o ganhador da promoção Ouvinte Premiado App Morena FM, Show do Titãs no Araruna Fest. E o ganhador é você, Wilson José Vieira. Wilson José Vieira faturou esse super par de ingressos aí para curtir esse showzaço no Araruna Fest, né? Realmente sensacional. Parabéns, você acaba de ganhar um par de ingressos pista para curtir esse show histórico no Bosque Expo no dia 29 de agosto, junto com a Morena FM, a sua Rádio Is. E se não foi dessa vez que você não faturou, não desanime, continue com o seu cadastro ativo no aplicativo, porque os sorteios rolam todas as terças e sextas-feiras. Então, participe. Já já tem Edgar Scaff e o Happy Hour até às 7:30 da noite. A gente se encontra amanhã, a partir das 2 da tarde. Minha última de hoje, Lulu Santos, Satisfação. Tchau, tchau, até amanhã.

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1: 5:31, vai começar o Happy Hour desta terça-feira, hoje dia 21 de julho de 2026. Depois do Júlio Arruda, sou eu, Edgar Scafi, com você até as 7:30 da noite, salve. Um excelente final de tarde de terça aí, vamos seguindo, né? Segundo semestre, já passamos da metade do mês de julho e por aí vai, né? Vamos seguindo com as nossas informações, o que iremos comentar nas próximas 2 horas. Olha, por que o Pix se tornou um foco da ofensiva comercial de Donald Trump contra o Brasil? Bros MCs leva o rap indígena de Mato Grosso do Sul ao novo álbum de Anitta. Show de Harry Styles no Morumbis é nesta terça, dia 21. É nada, era, porque foi cancelado, daqui a pouco eu falo. Copa faz disparar número de pessoas, que pedem bloqueio de CPF nas bets. Hoje, nem gosto mais de futebol. Quem falou isso? Daqui a pouco você fica sabendo. Olha, tem também o trânsito, esporte, indicadores econômicos, tudo isso e muito mais no nosso rap que começa agora.
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Minute to Work Down Under. Pensa, né? A Austrália lá, 15 horas à frente da gente. Lá o pessoal já tá trabalhando na quarta-feira, já tá todo mundo trabalhando lá de manhã agora, tá todo mundo lá na ativa, trabalhando, e nós estamos ainda chegando ao final do nosso trabalho. Para alguns, né? Tem muita gente que trabalha até mais tarde, mas enfim, que coisa, né? Como é o nosso planeta. 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

0: esse clássico de Roy Orbison, You Got It. Agora 15 minutos para fechar a tarde desta terça-feira, 21 de julho, 15 para as 6. Olha, vocês já ouviram falar, claro, com certeza, pelo menos eu acredito nisso, do Bros MCs, aqueles rap, os rappers indígenas aqui da região de Dourados. Esses caras já fizeram tanto sucesso, já estão há alguns anos, né, perto dos 18 anos, acho que eles estão nativos aí. Eles já se apresentaram em Frankfurt, na Alemanha, em Nova York. Olha, inclusive eles já se apresentaram no Central Park em Nova York, lá em Los Angeles, no Grammy, em Miami também, no Grammy Latino. E eles estão agora com uma novidade. Pois é, Mato Grosso do Sul está representado no novo álbum da Anitta. A cantora confirmou a participação do Bros MCs no primeiro grupo de. O primeiro, né? Grupo de rap indígena do Brasil, na faixa OK. É OK, acho que é isso. Ao lado do rapper indígena Catumirim. O grupo é formado por artistas Guarani Kaiowá, lá de Dourados, e desde 2009 usa a música para valorizar a cultura indígena e combater, claro, os preconceitos. O Bros MCs já levou o trabalho para eventos como o Grammy Latino, que eu falei agora, inclusive no Rock in Rio eles se apresentaram, no G20 e projetos internacionais, como eu citei há pouco também. O álbum Equilibrium 2 será lançado da Anitta, né? Na próxima quinta-feira, às 21 horas, em todas as plataformas digitais. E a gente segue para o primeiro intervalo comercial do Happy Hour. Fique aí, a gente já volta.
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0: tendo como seu principal vocalista Walter Clyde Orange, que está cantando essa música e foi um grande sucesso em 1977. Brick House. Tá certo, muito bem, né? Até que o Lionel Richie, inclusive, ele, além de ele compor, ele cantava, fazia muita coisa para os Commodores, né? Depois ele virou solo lá no final dos anos 70 e início dos anos 80 e também se deu muito bem. Grande Lionel Richie. Agora seguimos com mais informações. O Pix passou a ser alvo de críticas do governo dos Estados Unidos porque representa uma maior autonomia do Brasil no sistema financeiro. Especialistas avaliam que a questão teria mais relação com a geopolítica e disputa por influência financeira do que com concorrência direta com empresas americanas como Visa e Mastercard. Segundo os especialistas, o Pix ampliou a inclusão bancária no Brasil, fortaleceu a economia digital e reduziu a dependência de sistemas internacionais controlados por empresas dos Estados Unidos. Eles argumentam que o sistema nacional de pagamento aumenta a soberania dos países e podem limitar o alcance de sanções financeiras americanas. Olha, outros países como da União Europeia, países de lá, buscam criar sistemas próprios de pagamentos para diminuir a dependência de redes estrangeiras. A criação do euro digital é apresentada como uma iniciativa semelhante ao Pix, com o objetivo de ampliar a autonomia financeira europeia.
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Shines on TV. Agora, 6 horas e 15 minutos, começando a sua noite desta terça-feira, 21 de julho de 2026. Olha, Campo Grande vai receber o primeiro campeonato de Farmar Aura. É uma gíria que virou febre nas redes sociais, principalmente entre crianças e adolescentes. Farmar é coisa de jogo, né? Joguinho. Esse nome surgiu, na realidade, para quem joga, quem gosta, quem curtiu ou curte ainda, aquele jogo chamado WoW, né? World of Warcraft. Então, dali, que significa o seguinte, é entrar em batalhas, né, de raids, coletar materiais, enfim. Mas essa febre aí que tá um grande sucesso, e esse evento que vai ter em Campo Grande, vai acontecer no dia 1º de agosto, às 16h, no Parque das Nações Indígenas. A disputa vai premiar quem demonstrar mais carisma. No caso, essa aí, né? Farmar Aura ter mais carisma, né? Estilo, criatividade e presença diante do público. As inscrições custam R$10 e podem ser feitas antecipadamente pelas redes sociais do evento ou no local, no dia da competição, inclusive. Os 3 primeiros colocados receberão premiação em dinheiro. A proposta é transformar uma tendência da internet em um encontro divertido e descontraído para o público de Campo Grande.

0: 6:19. Salve, salve você que está aí em casa, carro, trabalho, curtindo a Morena FM, o Happy Hour comigo, Edgar Scaff, até às 7:30 da noite. Olha, a FIFA abriu uma investigação sobre a confusão envolvendo a seleção argentina após o final da Copa do Mundo. Após a derrota por 1-0 no domingo passado, jogadores da Argentina e integrantes da comissão técnica se envolveram em confrontos com atletas da Espanha. Em comunicado, a FIFA informou que a Argentina será investigada por causa das cenas consideradas lamentáveis ocorridas após a decisão da competição. O comitê disciplinar da entidade nomeou um procurador de disciplina e ética para analisar os acontecimentos registrados depois do apito final do estádio MetLife. Jogadores e membros da comissão técnica envolvidos na confusão podem receber suspensões, enquanto a Associação de Futebol Argentino, a AFA, também pode ser punida com multa. Vamos lá então, porque tem informações do trânsito agora, né? Vamos falar com Alex Schumacher.
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0: Salve, Alexia, boa noite.
2: Boa noite, Edgar, boa noite a todos. Os pontos mais complicados agora, entre eles está Avenida Eduardo Elias Aran, com lentidão entre a 1º de maio e Avenida Três Barras. Ministro João Arinos também saindo aí do terminal Hércules Maimone, bastante carregado nesse encontro aí com Joaquim Murtinho, e segue assim a Ministro João Arinos até o viaduto. Também temos a João Pedro de Souza e a Presidente Ernesto Geisel. Essas vias aí estão bastante complicadas, com trânsito carregado e filas aguardando para fazer os cruzamentos. Outro ponto é na Avenida das Bandeiras. Nessa região aí do Aianduzinho é melhor redobrar a atenção. E na Prefeito Lúdio Martins Coelho, tem vários pontos aí também com trânsito bastante congestionado. E se for passar aí pela Avenida Costa e Silva e a Doutor Pacífico Lopes Siqueira, já saia com antecedência, porque por lá o trânsito também está complicado.
0: Isso aí.
2: Volto amanhã com outras informações do trânsito, Edgar. Ótima noite a todos e até lá.
0: Até lá, obrigado pelas informações, Alexia Schumacher.
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0: mais tocadas, ou uma das mais tocadas na programação das rádios aqui no Brasil. Javan Lilás, agora 6:32. Olha, o presidente da Nicarágua, Daniel Ortega, ele afirmou que o país não vai mais realizar eleições. O movimento elimina a possibilidade de uma disputa eleitoral quando seu mandato terminar em 2027 e formaliza o regime ditatorial no país. Olha, no ano passado, Daniel Ortega consolidou ainda mais seu poder por meio de uma série de reformas constitucionais que incluíram a nomeação de sua esposa, Rosário Murilo, como co-presidente e a extensão do mandato presidencial para 6 anos. Ele e Rosário controlam praticamente todos os aspectos do governo, incluindo as Forças Armadas e o Poder Judiciário. O governo do casal, né, foi acusado pelo Conselho de Direitos Humanos da ONU de transformar o país em um Estado autoritário, e de violar sistematicamente os direitos humanos. A Nicarágua vive uma grave crise política desde abril de 2018, quando o próprio Ortega respondeu aos protestos antigovernamentais com uma repressão na qual mais de 300 pessoas foram mortas. Vamos dar continuidade aí para mais informações. Tem os indicadores agora, né? Vamos lá.
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0: Olha, o avanço das tensões lá no Oriente Médio voltou a disparar os preços do petróleo no mercado internacional. Mesmo com apelos por um cessar-fogo entre Estados Unidos e Irã, novos ataques americanos e explosões perto do estreito de Hormuz acenderam o alerta sobre o abastecimento global da commodity. Com o aumento da instabilidade na região, o barril do tipo Brent, referência global, né, operava em alta de 2,58%, cotado a US$ 91,52. Cotações de hoje: o dólar fechou em queda de 0,32% e foi cotado a R$ 5,07. O Ibovespa subiu 0,04% na reta final do pregão aos 173.440 pontos. E o euro caiu 0,43% e hoje foi cotado a R$ 5,78 para venda.
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0: música lá em no início dos anos 70. Essa música foi uma referência, assim como Me and Mr. Jones, né? Billy Paul, essa aí é Our Song, o Billy Paul que ganhou o prêmio Grammy, o Me and Mr. Jones. Tá aí, os caras do R&B, esses americanos aí eram feras nessa época, principalmente nos anos 70. Olha, o Brasil registrou uma explosão nos pedidos, sabe do quê? De auto-exclusão em plataformas de apostas online. É, as bets, né? Durante a Copa do Mundo, isso. Dados da Secretaria de Prêmios de Apostas do Ministério da Fazenda mostram que entre os dias 15 e 28 de junho foram 250.129 solicitações de bloqueio de CPF. Isso representa uma média de 17.866 pedidos por dia. É uma disparada de 588% em relação a maio, quando a média era de 2.594. O levantamento da Secretaria de Prêmios e Apostas do Ministério da Fazenda revela ainda uma mudança de perfil. A preocupação com o uso indevido de dados pessoais superou a perda de controle e virou o principal motivo de bloqueio, com 29,5% dos casos. Para a Secretaria de Prêmios e Apostas e entidades do setor, o aumento reflete a maior exposição às apostas no torneio, a busca por prevenção e a ampliação da divulgação da ferramenta de proteção federal. Vamos nessa, agora tem cerveja para descontrair.
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2: Tudo bem? Está começando mais um Cerveja para Descontrair. E nessa semana nós estamos apresentando alguns rótulos de cervejas que são ótimas companhias para dias com temperatura mais baixa, temperaturas mais agradáveis. Normalmente nós estamos falando aqui de Russian Imperial Stouts. E hoje é dia de falar da cervejaria Augustinos, uma cervejaria recentemente lançada no mercado. Já tinha feito algumas cervejas com a cervejaria Cinco Elementos e com a Trilha. E lançou no mercado o seu primeiro rótulo comercial, que é a Cacau, que é uma Russian Imperial Stout com adição de nibs de cacau e favas de baunilha. Essa cerveja tem uma graduação alcoólica bem mais elevada, em torno de 11%, então uma cerveja licorosa, densa, né, com as notas de álcool e de chocolate amargo bem evidentes, uma cerveja que pede muito sobremesa e uma cerveja que acompanha muito bem também bases de sobremesa de café. É uma cervejaria nova, uma cervejaria que lançou rótulos extremamente alcoólicos, extremamente potentes e tem tido muito sucesso no mercado brasileiro. Hoje nós vamos ficando por aqui, eu agradeço a sua audiência e você já sabe, cerveja é para descontrair, com moderação e responsabilidade.
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0: Lisa, Lola Young, Messi. E esse é o Happy Hour, até às 7h30 da noite, comigo, Edgar Scaff. Olha, a Polícia Militar Rodoviária apreendeu um comboio com 8 veículos carregados de mercadorias contrabandeadas em Maracaju, cidade aqui a 150 quilômetros de Campo Grande. Os motoristas desobedeceram a ordem de parada e fugiram, mas abandonaram os veículos após cerca de 5 quilômetros de perseguição, quando encontraram uma porteira fechada. Durante a vistoria, os policiais encontraram mais de 5.700 frascos de perfumes, 1.050 pacotes de cigarros, pneus, óculos, roupas, bijuterias e outras mercadorias sem documentação fiscal. Os suspeitos conseguiram fugir pela mata e ainda não foram localizados. Olha, por determinação da Polícia Federal, toda a carga apreendida foi encaminhada à Receita Federal. Vamos conferir mais um clássico do ouvinte?
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0: do verão de 1989. 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

0: 17 minutos, Extreme, More Than Words. Muito boa a música, né? Olha, o show do cantor Harry Styles, previsto para hoje no estádio Morumbis, lá em São Paulo, foi cancelado devido a um problema, sabe do quê? De saúde na equipe da turnê deles lá. A informação foi confirmada pela produtora Live Nation. A Ticketmaster Brasil enviará por e-mail as orientações para o reembolso. Quem comprou ingresso para a data cancelada terá acesso a uma pré-venda exclusiva de ingressos remanescentes para a apresentação de sexta-feira agora, dia 24, e que está sujeita à disponibilidade. O show de sexta-feira segue confirmado e será a última oportunidade para ver Together Tour no Brasil com Harry Styles, para quem é fã.
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Commodore, Lionel Richie, Stuck on You. Aí ele tava no, na época que ele estava gravando solo, né? Sozinho. Por sinal, fez um sucesso tremendo também, Lionel Richie. Bom, 7 horas 25 minutos, vem aí o Clássicos da Morena, Val Barbosa e eu, Edgar Scaff, te convido amanhã, hein? 5:30 da tarde para mais uma edição do Happy Hour, músicas e informações. Muito obrigado por hoje, que você tenha uma excelente noite de terça-feira. Fique bem aí com o Val, ele até meia-noite vai levar aí muita coisa boa para você ouvir aqui na original de Campo Grande. You never find another love like mine. Esse é o Lou Rose, fechando nosso rap. Tchau.

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convidar pra gente seguir juntos até a meia-noite. Tem muita música boa, muito sucesso, músicas do passado pra você curtir, músicas que vai trazer boas lembranças, boas sensações. É, eu tenho certeza, o Clássicos da Morena FM, da sua original, faz isso com você. Música de qualidade o tempo todo. E a partir das 22 horas tem Easy Night aqui na Morena FM. Bom, antes de começar a nossa viagem, eu quero... Vamos dar uma conferida aqui na temperatura em Campo Grande nesse momento. 26 graus é a temperatura, umidade relativa do ar, 56%. Amanhã, quarta-feira, há uma pequena previsão de chuva, né? Máximas aí de 28, mínima de 18.

A primeira parada é no ano de 1978, do álbum Spirits Have and Flow, a música dos Bee Gees, os irmãos Gibb, Too Much Heaven. Agora são 7h32, uma excelente noite de terça-feira para você.

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0: Já estamos de volta com Clássicos da Morena FM, agora são 7:49. Deixa eu mandar um abraço aqui pro Julielson Belardi, lá do Caiobá 1. Ele sempre está aqui conectado com a gente e pede pra gente tocar Berlim, Take My Breath Away. E vai tocar agora, então aumenta aí o seu volume.